0: Sensacional, só música boa, né? Pra quem tá aí apaixonado pela nossa programação, assim como nós somos apaixonados por vocês, os nossos queridos ouvintes. Mandar um alôzinho aqui pro meu amigo Alexander, que tá na sintonia. A Miralda também tá acompanhando a gente, o Matheus, a Cláudia, a Cecília, o Irineu, obrigado pelo carinho, a Cris, obrigado, Robson, aquele abraço pra você aí, daqui a pouquinho a gente manda mais alô.
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0: A Liberdade tá bom demais, onde quer que você esteja, você está muito bem sintonizado em 104.9. Nosso muito obrigado aí pelo seu carinho.
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2: Pois é, fim de semana chegou, hein? Coisa boa. Como é que você tá? Tudo bem? Tudo certinho? Prazer, eu sou Fernando Leme. E tá aqui do meu lado, Gi.
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2: Vamos lá, Gi. A dica de hoje.
6: Bora, Fernando. O truquezinho hoje é um truque que eu já trouxe anteriormente, mas a dica é diferente, né? Que é um truquezinho pra gente desengordurar o exaustor do teto, o seu depurador, o seu sugar. Não sei como que o pessoal chama aí, cada um chama de um jeito, né? Sugar, eu sei que é a marca, mas muita gente acaba identificando. Eu mesmo lá em casa, eu falo sugar, né? E anteriormente eu já trouxe uma dica muito legal, que é usando querosene, né? Mas hoje eu resolvi trazer uma dica diferente com um produtinho, que inclusive é ali mentício, que assim, eu garanto que todo mundo tem em casa, não é produto químico, não tem cheiro forte, então às vezes uma pessoa que sofre de alergia, não pode muito com o cheiro da querosene, vai dar certo com essa diquinha de hoje.
2: Boa, daqui a pouquinho então a dica, tá? Vamos lá, primeira fofoca.
6: E bora com as nossas fofoquitas, tô aqui no R7 Entretenimento, olha, e prepara aí o Live Chic, tá? O festival aí reúne os maiores nomes do K-pop nos cinemas, é isso mesmo, gente, uma semana inteirinha de shows, né? Experiências interativas e exibições exclusivas para os fãs poderem celebrarem, né, nas telonas. Então, para os fãs que não conseguiram ingressos, né, para show, seja no Brasil ou em qualquer outro país, né, tem essa boa notícia que o pessoal pode ir se preparando, né, para o Light Chic e garantir para poder cantar muito. A Hybe e a Trafalgar, né, acabaram de anunciar o Hybe Cine Fest 2026, um evento cinematográfico global, né, que vai dominar ali os cinemas do mundo, inteiro nos dias 24 a 31 de outubro, gente. Então vai ser uma semana inteira de imersão total com 6 atrações imperdíveis, né? Tem notícia histórica aí pros fãs sul-americanos, né? A programação inclui 2 transmissões ao vivo de show do BTS diretamente da América do Sul, né? Então se você curte K-pop, não conseguiu ingresso para assistir o show, você pode garantir ainda, né? E assistir o show nas telonas dos cinemas. Olha que legal.
2: As fofocas e as informações dos bastidores artísticos, né? Que você adora. Daqui a pouquinho tem mais. Vamos de música.

0: para você que está acompanhando o nosso programa. Nossa, muito obrigado pelo seu carinho, pela sua audiência, Gi. Daqui a pouquinho a dica do dia de hoje.
1: Truquezinho para desengordurar o seu exaustor, o seu depurador de ar, o seu sugar aí da cozinha.
0: Viu aí, né, minha senhora? Anota aí, tá? Vamos lá, a música não para.

0: Liberdade FM, tá na Liberdade. Tá bom demais, tá curtindo aí a melhor programação musical no seu rádio, que bom. Mais música chegando pra você, porque por aqui a música não pode parar, né? Vamos lá, aumenta o volume aí.
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0: mais músicas pra você e mais informações e as fofocas da Gi.
1: E o Cauã Raymond ganhou um novo trabalho internacional, gente. Dessa vez o ator, ele confirmou que vai estar na segunda temporada de Tudo é Justo, né? Série do Disney Plus, protagonizada pela Sarah e pela Kim Kardashian. A novidade veio agora, né? Na última terça-feira, dia 22 de setembro, quando o Cauã, ele compartilhou um post de produção nas redes sociais. Além disso, o artista, ele publicou um vídeo em inglês pra poder celebrar a entrada no elenco e revelou, né? Tá bastante animado ali com o novo projeto. Ele disse: oi, pessoal, tô muito feliz em confirmar que entrei pro elenco da segunda temporada de Tudo é Justo, né? Da Hulu e da Disney Plus. É um projeto incrível, estou muito animado aí com o que vem por aí, nos vemos em breve, fiquem ligadinhos. Olha, Cauã tá internacional.
0: Valeu, já já tem mais.
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0: Liberdade FM, tá na Liberdade, tá bom demais. Mais um bloco se foi. A gente vai pra um rápido intervalo comercial e a gente volta já.
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6: 9:19.
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0: Vamos lá, seguindo com o nosso programa, ótima sexta-feira, bom final de semana.
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0: Essa é a Liberdade FM, participe aí através do nosso WhatsApp. Já mandou seu zap pra gente? Ainda não? É 3468-1200. DDD é 66 pra você que tá fora.
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0: E a fofoquinha, Gi, manda mais uma.
1: Tô agora aqui no Ofo Chico e a Bianca Andrade, ela rebate críticas após revelar ciúme de

0: crias, né, do filhinho dela. Nas redes sociais, a Bianca, ela sempre compartilha diversos momentos ali da sua rotina com seus mais de 18 milhões de seguidores, né? Recentemente, em uma entrevista, a influenciadora, ela admitiu que ficou com ciúmes quando descobriu que o Fred, né, o Fred Bruno, teria outro filho. Juntos, os dois são pais aí do Chris, que tem 5 aninhos, né? Agora, no seu Instagram, né, dos stories ali, a Bianca, ela rebateu as críticas que recebeu depois de fazer essa afirmação. Olha, saiu esses dias uma entrevista em que a entrevistadora falou: como tá a sua relação com o Fred em relação ao irmãozinho do Chris, né? Eu, com meu senso de humor, contei a história que quando o Bruno me contou, eu falei: Bruno, tampa esse umbigo, porque eu vou ficar com recalque, né? Quem é mãe e tem irmão sabe como é o amor de irmão. Na hora eu falei: ai, eu queria que fosse o meu primeiro irmão do Gudugo, né? Disse ela. Em seguida, ela afirmou que o sentimento já passou. Óbvio que eu fiquei com ciúmes, né? Sem dúvidas, mas deu e passou, e eu não tenho problema de falar nisso. O ciúmes, ele é um sentimento, o problema é você enlouquecer por causa disso.
1: Daqui a pouquinho tem mais fofoca pra você. Vamos lá, música não para.

0: mais músicas pra você, mais informações também e as dicas da titia Gi. Manda aí, Gi.
1: Truquezinho sensacional e facinho que não vai assim nenhum produto químico, Fernando, pra poder desengordurar o exaustor de teto, seu depurador, não sei se você chama de sugar também, né? Deixar aí o seu depurador, o seu sugar livre de gordura.
0: Daqui a pouquinho, viu, gente? Anota aí no seu calendáriozinho aí, na sua caderneta, na sua agenda. Vamos lá, a música não para.

0: Santana, tá na liberdade, tá bom demais. Prazer enorme estar em sua companhia sempre. Espero que você também esteja gostando, né? Eu tô adorando a sua companhia, espero que você esteja gostando da minha. Vamos lá. A música não pode parar, simbora.
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0: isso aí, aquela programação incrível que você adora rola aqui no Babados e Fofocas e a Gi trazendo mais uma.
1: E a Paola Oliveira, gente, acaba de ganhar uma nova casa no Carnaval Carioca. Isso porque a atriz confirmou que vai ser a nova rainha de bateria da Imperatriz Leopoldinense. A escola foi onde Isa reinou, né, no último desfile. Aliás, a Paola disse que não planejava voltar pra folia depois da Grande Rio, mas o seu amor pela festa acabou falando mais alto, né? Olha, tô dividindo isso com vocês com o coração transbordando. Voltar não tava nos meus planos, mas foi olhando o carnaval de um pouco mais longe que eu percebi o tamanho do meu amor por ele, né? Tem coisas que se misturam com tanto com a gente, né? Que elas continuam ali, mesmo quando os planos mudam. Então o carnaval tá no meu corpo, tá nas minhas lembranças, no jeito que eu sinto a alegria. Como é que a gente se despede completamente de uma coisa que faz parte da gente? Fui muito feliz em tudo que eu vivi até aqui, né? E é bonito perceber que depois de tanta coisa, ainda dá essa vontade de viver mais. Sinto que esse é mais um capítulo, né? Com tantos pra conhecer e descobrir. Então, olha, Paola tá confirmadíssima como rainha da Imperatriz Leopoldinense.
0: Os bastidores pra você, tudo que tá bombando hoje aí nas redes sociais.
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0: Peraí, volto já com a sua trilha sonora.
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8: 9:32.
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0: 9:36.
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2: E vamos nessa? O programa não para. Hoje é dia 25 de setembro, hein? Quem diria?
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2: Ó, pra você que tá aí na sintonia da nossa programação, você também pode ouvir a gente através da nossa página, que é www.liberdadeab.com.br, tá bom? Liberdade FM, tá na liberdade, tá bom demais.
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2: E mais informação, manda aí, Gi.
4: Ainda aqui no Ofo, Chico, o Bruno da dupla Com Marrone vai precisar se afastar dos palcos aí por causa de uma cirurgia de hérnia. Por esse motivo, a apresentação que a dupla ia fazer agora no próximo já dia 2 de outubro em Cristalina, Goiás, não vai mais acontecer. A informação ela foi confirmada, né, pelo Santana's Gastrobar, que é o estabelecimento que iria receber o show. Segundo o comunicado, o procedimento cirúrgico do Bruno vai acontecer agora nessa próxima semana, até o período da cirurgia, porém, né, o cantor ele seguirá ali normalmente com os compromissos já previstos na agenda. Depois o Bruno vai precisar ficar 7 dias longe dos palcos, né, por orientação médica. O Bruno Marrone e a equipe, né, juntamente com a Space Eletrônica e o Santana's Gastrobar, responsáveis ali pela realização do show, eles agradeceram o carinho, a compreensão dos fãs também, né? De toda a produção local e esperam reencontrar o público aí numa nova oportunidade.
2: Sensacional, daqui a pouquinho tem mais pra você, vamos lá, a música não para.

0: Boa, muita música pra quem tá acompanhando o nosso programa. Obrigado pelo carinho. Daqui a pouquinho a gente tá mandando alô, tá? Vai mandando seu WhatsApp pra gente aí. Daqui a pouquinho tem a dica da Gi, né, Gi?
1: Truquezinho super legal e diferente pra gente conseguir desengordurar o seu exaustor de teto aí da tua cozinha, o seu depurador, o seu sugar, como você queira chamar. Produtinho alimentar.

0: Só musicão pra você aqui na Liberdade. Tá na Liberdade, tá bom demais. Continue participando junto com a gente aí através do nosso WhatsApp. Anote aí, é 66-3468-1200. Também tem as nossas páginas aí nas redes sociais. Tem lá no Facebook, procura a gente lá. Liberdade FM Água Boa MT. Siga também no Instagram, @liberdade_1049. Vai lá. Vamos lá, a música continua.
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0: Sensacional, esse é o nosso Babados e Fofocas. Para você que ficou com a gente até aqui, nosso muito obrigado pela sua audiência. Esteja você no seu carro, dando aquela caroninha pra gente, no seu caminhão, na boleia, para você que tá em casa, para você que tá aí no seu trabalho também ouvindo a gente, nosso muito obrigado. Hoje, diga a dica do dia.
1: Então bora pra nossa diquinha aí, desengordurar esse exaustor de teto, seu depurador, seu sugar, não sei como é que você tá chamando, né? E a dica é muito simples. Algum tempo atrás eu já trouxe uma outra diquinha, que é uma diquinha sensacional, sensacional também, que é usando querosene, né? Posso refrisar ela aí mais pra frente pra quem não pegou, mas a dica de hoje é usando o amido de milho, a famosa maisena, gente. Você vai polvilhar o amido de milho sob a superfície engordurada da, como é que fala mesmo aquele nome? Ai, gente, da campânula, isso mesmo, nome difícil, né? Ou do filtro ali, enfim. E aí você

0: vai passar uma bucha seca com poucas gotas de detergente. Por que que isso funciona, Gi? Será que dá certo? Dá certo, gente. O amido de milho, ele atua como um pó absorvente que vai encapsular os óleos espessos que tá ali, né? E vai formar uma graxa em grumos que é fácil de você remover ali com a buchinha seca. Então, testa a dica. Dica dada pela Gi, é dica aprovada.
1: Boa, boa. Valeu, Gi. Bom final de semana pra você. Até segunda.
0: Valeu, Fernando.
1: Tudo bem, chegamos ao final de mais um bloco com muita música boa pra você aqui na Liberdade FM, mas não para por aqui. Daqui a pouquinho a gente tá de volta com mais música, peraí.
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4: 9:51.
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4: 9:53.
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1: E atenção, Tomorrowland Brasil abre venda geral de ingressos. É, meu amigo, Tomorrowland também está entre os assuntos em alta. Começou às 10 horas da manhã dessa quinta-feira a venda mundial de ingressos para o Tomorrowland Brasil 2027. O festival, ele vai ser realizado entre os dias 30 de abril e 2 de maio em Itu, no interior de São Paulo. A pré-venda realizada anteriormente chegou a esgotar. Voltamos depois do intervalo comercial bem rápido e pra continuar nesse clima, vamos aproveitando aí a próxima música que selecionamos pra vocês aí, simbora?
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1: Respira fundo aí, curte o que vem agora porque é só música boa.

0: Nossa, viu?
1: Gregory Matheus.
0: Tá curtindo a Liberdade FM? Que maravilha! Tíssimo obrigado pela sua sintonia. Aqui na sua 104,9 só tem música gostosa, né? Você tá acompanhando aí. Vamos lá, música não para.
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maravilhoso e que dia sensacional. Porque você tá aí acompanhando a nossa programação. Nosso muito obrigado pela sua audiência. É muito bom saber que tem assim, ó, um monte de gente ouvindo a gente por toda a cidade. Obrigado pelo carinho, muito obrigado pela sua sintonia. Vamos nessa, a música não para.

0: fala.
1: Que bacana, só musicão pra você aqui na Liberdade. Por quê? Tá na Liberdade? Já sabe, tá bom demais. Na sua casa, no seu carro, no seu trabalho, onde você estiver, fique aí na sintonia junto com a gente. 104.9, sempre, sempre, sempre. Vamos nessa, a música não para.
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Muito bom saber que você está acompanhando o nosso programa, coisa boa. Hora de mandar alô, meu amigo Antônio tá na sintonia. Aline Alves também tá acompanhando a gente. A Silvia também, o José Santos, o Padua também tá acompanhando a gente, o Laércio, a Leda Maria, a Emília Santiago.

0: Thiago Raimundo e a Juliana Oliveira. Muito obrigado, viu, pelo carinho e pela audiência de vocês. Daqui a pouquinho a gente manda mais alô.
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0: Essa é a Liberdade FM. Obrigado por estar acompanhando a gente aí. Obrigado pela audiência. Vamos ao rápido intervalo. A gente volta daqui a pouquinho.
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3: 18.

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4: 10h20.
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0: 11:32.
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0: 10:32.

0: Mané. Informa a hora certa. 10h42. 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
0: 10h44.
6: Alô galera, simbora cantar com Milton e William e chegaram.

0: 10h54.
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3: 4,9.
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8: 11:48.
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Boa noite, queridos ouvintes. Que alegria imensa ter você aqui com a gente. Eu sou Jorge Ventura e este é o Songs by Night, o seu convite para desacelerar, para se permitir sentir, para se conectar. Que bom que você escolheu a nossa companhia neste pedacinho da noite, um espaço feito sob medida para o seu coração. Aqui na nossa estação, a gente transforma cada melodia numa ponte, cada palavra num abraço. É um refúgio, um oásis de serenidade, onde a agitação do mundo lá fora fica em segundo plano e a gente foca no que realmente importa: a vida, o amor, a fé e todas as histórias que nos fazem humanos. Pensamos em você, em cada um que busca um momento de paz, uma mensagem de otimismo, uma canção que aqueça a alma. Nesta primeira parte do programa, vamos juntos tecer essa colcha de afeto, com recados que chegam carregados de emoção, a beleza da poesia que nos faz sonhar e a sabedoria do folclore.

que nos lembra de onde viemos. É um espaço para refletir, para se inspirar, para encontrar aquela tranquilidade que tanto buscamos. E para darmos o primeiro passo nessa jornada, escolhemos uma voz que dispensa apresentações. Uma canção que desde o primeiro acorde já nos agarra e nos leva para dentro de uma história profunda. Prepare o seu coração. Sinta a emoção vindo aí. Com você, a grandiosidade de Adele e a inesquecível Hello.

noite, amigos e ouvintes do Songs by Night. Que bom ter você pertinho da gente, aqui nesta primeira parte do nosso programa. É um refúgio, não é? Um lugar para a alma encontrar a sua serenidade, a sua paz. E nesse espírito de fé e esperança, convido você a refletir comigo em um salmo que nos traz tanto conforto. Aquele que habita no esconderijo do Altíssimo, à sombra do Onipotente descansará. Direi do Senhor, Ele é o meu Deus, o meu refúgio, a minha fortaleza, e nele confiarei. Ele te cobrirá com as suas penas, e debaixo das suas asas te confiarás. A sua verdade será o teu escudo e broquel. Que essa mensagem de proteção e amor possa embalar o seu coração. Vamos seguir com mais uma canção que abraça a alma. Só aqui, no Songs by Night.

noite, meus queridos amigos do Songs by Night. Que bom ter a sua companhia, essa conexão de almas que a gente sente no ar. Um abraço à distância, não é mesmo? Nesta primeira parte do nosso programa, navegamos juntos por um mar de sentimentos que tocam o coração, por melodias que acalmam a alma e por histórias que nos convidam a enxergar a beleza da vida, mesmo em suas nuances mais delicadas. É um privilégio imenso, uma alegria profunda, poder compartilhar esses momentos de reflexão e carinho com vocês. A música, a poesia, as palavras de otimismo e fé, elas têm um poder incrível de nos unir, de nos lembrar que não estamos sós, que a vida é um presente a ser celebrado a cada instante, em cada sorriso, em cada lágrima que nos ensina. E é exatamente essa a nossa proposta aqui no Songs by Night. Ser esse porto seguro, esse oásis de serenidade para sua alma. Um espaço onde o amor e a esperança sempre encontram seu lugar. Onde recados e canções são entregues com o maior afeto. Daqui a pouquinho, a gente volta, renovado, com mais canções que abraçam, mais histórias que inspiram e mais um tanto de afeto para dividir. Continue com a gente. O Songs by Night faz uma breve pausa e já já estamos de volta para a próxima parte. Fica comigo, tá?

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2: Meia-noite e 12 minutos.
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1: Fala, galera ligada no esporte. Chegando junto aqui no Minuto Esportivo pra gente mergulhar nas últimas novidades do mundo da bola. Lineu Silva no comando, trazendo tudo pra você com aquela energia de sempre, mas com a informação precisa na ponta da língua. O Al Hilal fez uma oferta milionária, mas o atacante Luiz Dias prefere continuar no Bayern de Munique. E o Real Madrid aceita negociar Vinícius Júnior com o Arsenal, exigindo uma quantia bem alta.
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1: O Al Hilal, time saudita, apresentou uma proposta de salário astronômico para o atacante colombiano Luiz Dias. A oferta chega a impressionantes 130 milhões de reais anuais. No entanto, mesmo com os valores sedutores, o jogador demonstrou que sua intenção é permanecer no Bayern de Munique, clube com o qual ele tem vínculo contratual válido até junho de 2029. Ou seja, por enquanto, Luiz Dias não tem planos de se transferir para o Al Hilal. Mudando de ares, mas continuando no futebol europeu, o Real Madrid sinalizou que está aberto a negociar o craque brasileiro Vinícius Júnior com o Arsenal. O clube espanhol está ciente do forte interesse da equipe inglesa na contratação do atacante. Para liberar Vini Júnior, o Real Madrid já definiu um valor de negociação que chega a 929 milhões de reais. É um valor considerável. E vale lembrar que o atacante ainda não renovou seu contrato com o time merengue, o que pode abrir portas para essa possível movimentação no mercado.
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1: Fique ligado que o Minuto Esportivo continua e na próxima parte tem muito mais para você. Por enquanto, a gente encerra essa parte por aqui.
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2: Meia-noite e 15 minutos.
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4: Boa noite, meu amigo, minha amiga. Estamos de volta com Songs by Night. E que alegria ter você pertinho de mim nesta segunda parte do nosso encontro. A vida muitas vezes nos traz reviravoltas, não é mesmo? Momentos que parecem nos virar do avesso, nos fazem questionar, nos fazem sentir que tudo está diferente. Mas com o tempo, a gente percebe que essas mudanças são parte do nosso caminho, da nossa evolução. E que depois de qualquer turbulência, o sol sempre encontra um jeito de brilhar de novo, de nos abraçar com sua luz e nos lembrar que a esperança está sempre vindo de novo. É sobre essa resiliência do coração, essa capacidade de se reerguer e de acreditar no recomeço, que a próxima canção nos fala. Uma melodia que marcou 1995 e que toca a alma com uma verdade universal. Prepare o seu coração para Carly Simon e o clássico Coming Around Again.

Boa noite, meus amigos e amigas do Songs by Night. Que alegria ter você aqui, pertinho, nessa nossa jornada de afeto e boas vibrações. Eu sou o Jorge Ventura e estamos juntos, entregues a cada nota, a cada palavra que toca a alma. Nesta segunda parte do programa, nosso coração se abre ainda mais para as histórias que chegam, para os sentimentos que nos unem. E agora é o momento que eu adoro, o nosso WhatsApp do coração. É a sua voz, seu sentir, que ecoa por aqui. Recebemos uma mensagem tão linda, em forma de poesia, que eu faço questão de compartilhar com todos vocês. Ouça com o coração. Em cada estrela, um brilho a me guiar. Em cada verso, um sonho a despertar. O amor que sinto, imenso e sem fim, é melodia que mora dentro de mim. Na sua voz, encontro a paz que busco. No seu olhar, o amor que traduzo. Que a vida seja sempre um canto de luz. E o nosso encontro, um presente que reluz. Que beleza, não é mesmo? Essa sensibilidade que nos conecta, que nos faz enxergar a poesia em cada detalhe da vida. Muito obrigado a quem nos enviou essa pérola. Seu sentir é o nosso combustível. É a essência do Songs by Night. E é com essa doçura no peito que a gente segue, embalado por melodias que marcam épocas, que nos transportam. Vamos agora com uma canção de 1985, um clássico atemporal, que fala de recomeços e da força do amor. Porque a música, como a vida, tem seus ciclos e sempre nos convida a celebrar. Fique com a gente.

meus queridos amigos da alma. Que bom ter você aqui comigo, nessa nossa viagem de afeto, nesse refúgio que preparamos com tanto carinho. E um abraço especial para todos aqueles que, como nós aqui na rádio, estão trabalhando agora, dedicando seu tempo para cuidar do mundo lá fora, enquanto a gente se encontra aqui. É um prazer ter sua companhia. Sua sintonia é nosso combustível. Chegamos ao final desta segunda parte do nosso Songs by Night. Daqui a pouquinho, eu, Jorge Ventura, estou de volta com mais emoção e canções que abraçam o coração. Não saia daí, o intervalo é rapidinho.

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2: 12:33.
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7: Fala, pessoal que curte esporte, sejam bem-vindos para mais uma rodada de informações aqui no nosso Minuto Esportivo. É sempre um prazer trazer para você as novidades que agitam o mundo da bola e de outras modalidades. Para começar, já se liga nas manchetes que abrem esta parte do programa. Informações que acabaram de chegar. A primeira, envolvendo um nome de peso no cenário mundial. A França confirmou Zinedine Zidane como técnico até o ano de 2030. E a segunda, também com Zinedine Zidane, que revelou ter recusado propostas de clubes, priorizando uma seleção nacional para comandar.
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7: Vamos aos detalhes da primeira manchete, então. A França, olha só, confirmou Zinedine Zidane como o seu novo treinador. O ídolo francês, conhecido por sua brilhante carreira como jogador e também como técnico campeão, assume novamente o comando técnico da seleção. E o vínculo estabelecido, pelo que foi divulgado, vai até o ano de 2030. Uma aposta de longo prazo da Federação Francesa em Zizou, demonstrando total confiança no trabalho e na visão do ex-jogador e agora técnico para construir um projeto sólido e vitorioso nos próximos anos. Agora, passando para a próxima informação. O próprio Zinedine Zidane, em declarações recentes, revelou publicamente que recusou propostas de diversos clubes de futebol. A prioridade de Zizou, como ele mesmo enfatizou, sempre foi de fato treinar uma seleção nacional. Ele deixou bem claro que essa era sua única e principal motivação para não aceitar outros convites que surgiram ao longo de sua trajetória profissional. Uma postura que mostra o foco total do técnico em um projeto de seleção, buscando desafios em um patamar diferente de sua carreira.
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7: E por aqui, encerramos esta parte do nosso Minuto Esportivo. Mas não se preocupe, o programa continua, com mais informações e análises no nosso próximo encontro. A gente volta já já com muito mais para você. Fique com a gente.
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2: 12:34.

0: 37 minutos.
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2: Boa noite, meus queridos amigos. Que delícia ter vocês de volta. Estamos de volta ao Songs by Night. E que alegria a minha de estar aqui, nessa nossa terceira parte, compartilhando esse cantinho.

disse para a gente se libertar de tudo que nos prende, de tudo que nos diminui, para ir em busca da nossa própria luz, da nossa essência mais pura. Eu acredito muito nesse poder de se permitir ser livre, de encontrar a sua própria voz, de ir atrás dos seus sonhos, daquilo que faz seu coração vibrar. É um convite para você se libertar das expectativas alheias e abraçar a sua jornada, com coragem e com muita fé. E é exatamente sobre essa jornada de descoberta e de se soltar, de ir em frente, que a nossa próxima canção fala. Fiquem ligados, porque o som que vem agora é para embalar essa inspiração.

Boa noite, meu amigo, minha amiga, que nos acompanha nesta linda jornada do Sons by Night. Que bom ter você aqui, pertinho, nesse abraço sonoro que a gente tanto preza. Estamos juntas na terceira parte do programa e cada canção que chega por aqui é um convite para a gente respirar fundo, não é mesmo? Depois de um momento tão especial que tocou a alma e fez a gente viajar um pouquinho, eu quero te convidar para o nosso autocuidado hoje. Pense comigo, nesse ano de 2026, com tanta coisa acontecendo, tantas informações que chegam de todos os lados, é fácil se sentir um pouco sobrecarregado, com a mente cansada. A gente absorve demais e às vezes esquece de se reconectar com o que realmente importa, o momento presente. O autocuidado hoje é justamente isso, um tempinho para você silenciar o mundo lá fora e escutar a sua própria voz. É uma pausa consciente para reduzir essa fadiga mental, para sentir o ar que entra e sai, para notar a beleza de um pensamento.

gesto simples de uma emoção genuína. É um convite para você se dar esse carinho, essa atenção, esse aconchego que só a gente mesmo pode oferecer ao nosso coração. Permita-se sentir, sem pressa, sem julgamento. Deixe a música ser a trilha sonora dessa sua redescoberta, desse seu reencontro com a paz interior. E para continuar essa nossa caminhada de luz e melodia, prepare o coração, porque a próxima canção já vem chegando, com a promessa de mais um abraço musical só para você. Fique com a gente.

Boa noite, meu querido, minha querida. Que bom que você está aqui, fazendo de Sons by Night esse nosso cantinho especial de afeto e boas energias. É sempre um privilégio compartilhar esses momentos de reflexão e carinho com você, que transforma cada melodia em um abraço para a alma. Estamos chegando ao fim dessa nossa terceira parte, mas não vá muito longe, tá? Nosso encontro é só alegria e a próxima parte do programa está mais que demais, preparada com todo o carinho para tocar seu coração de um jeito único. A gente volta já já com mais histórias, mais emoção e a música que inspira a vida. Não saia daí, Songs by Night está só começando a te envolver.

0: 104.
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2: Meia-noite e 59 minutos.
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8: Muito bom ter a sua companhia no Minuto Esportivo. O seu giro rápido pelas principais notícias do esporte. Fique atento porque a gente já começa com o que tá pegando fogo nos bastidores. Vamos para as manchetes do momento. O ex-goleiro Marcos saiu em defesa de Carlos Miguel no Palmeiras, depois de uma falha do arqueiro em campo. E no sul do país, o Grêmio reabriu as conversas por Christian Oliveira, buscando uma solução para um negócio que envolve 10 milhões de reais.
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8: O ex-goleiro Marcos, uma figura icônica do futebol, veio a público para defender o goleiro Carlos Miguel, do Palmeiras. A defesa de Marcos acontece após Carlos Miguel ter cometido erros importantes durante uma partida. Esses erros, infelizmente, acabaram resultando na derrota da equipe alviverde, o Palmeiras, em seu confronto com o Atlético Mineiro. O posicionamento do ex-goleiro traz um ponto de vista sobre a pressão e as dificuldades da posição. Lembrando que falhas são parte do jogo para qualquer atleta. Passando para a notícia que chega do Grêmio, o Imortal, como é conhecido, reabriu as conversas com o atacante Christian Oliveira. O clube gaúcho está buscando uma solução estratégica para concretizar um negócio que tem um peso financeiro considerável, avaliado em 10 milhões de reais. Christian Oliveira atualmente está emprestado e o tricolor se movimenta com uma nova abordagem, uma nova estratégia para acertar essa negociação. O objetivo é integrar o atacante de forma definitiva ao elenco, apesar do impacto nos cofres do clube.
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8: E assim encerramos mais uma parte aqui no Minuto Esportivo. A gente se encontra na sequência da nossa programação, com muito mais informações e o melhor do esporte para você. Continue ligado na nossa rádio.
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10: Mato
11: certa.
10: Grosso, Brasil.
12: 1 e 2. 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
1: No ar, o Minuto Esportivo. Informação e velocidade para você ficar por dentro de tudo no mundo dos esportes. E para começar, vamos direto para as manchetes que movimentam o cenário da bola. A primeira delas, técnico do Galatasaray sai em defesa de Sané após crítica.

0: Na Copa do Mundo. E a segunda manchete, nos bastidores do Flamengo, Varela perde titularidade para Emerson Royal e tenta convencer Leonardo Jardim.
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0: O técnico Okan Buruk, que comanda o Galatasaray, veio a público para defender o atacante Sané. Buruk afirmou que Sané foi transformado em um verdadeiro bode expiatório pela eliminação da seleção da Alemanha na última Copa do Mundo. Para o treinador, as críticas direcionadas ao jogador foram exageradas e não condizem com a sua real importância e performance. Sané, que atua no ataque, tem sido alvo constante de avaliações severas, e seu comandante no clube turco fez questão de minimizar essa pressão, buscando proteger seu atleta. E falando em movimentação no campo, lá no Flamengo, o lateral direito Varela vive um momento de reviravolta em sua carreira no clube carioca. O jogador acabou perdendo sua posição de titularidade para Emerson Royal, que tem se destacado nas últimas partidas. Com essa mudança, Varela agora precisa correr atrás e buscar seu espaço novamente dentro da equipe. A missão não é fácil, já que ele terá que convencer o técnico Leonardo Jardim de que merece retomar a titularidade. Varela, pelo que tudo indica, virou reserva nesse começo de trabalho, e a disputa pela vaga na lateral direita está mais acirrada do que nunca no rubro-negro. Ele terá que mostrar muito nos treinos e em eventuais oportunidades para reverter essa situação e voltar a ser prestigiado no elenco do Fla.
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0: E assim a gente encerra mais uma parte do nosso Minuto Esportivo. Fique ligado na programação da rádio. A gente volta em breve com mais notícias e análises do universo do esporte.
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Boa noite, corações amigos. Estamos de volta. Que alegria ter a sua companhia. Essa conexão única que a gente constrói com tanto carinho. Chegamos à nossa sétima parte. Um espaço onde a gente respira fundo, se permite sentir e encontra paz na melodia. E por falar em melodia, prepare o coração. Porque o que vem agora é um abraço sonoro. Daqueles que chegam na hora certa para acalmar a alma e renovar as esperanças. Sabe, aqui no Songs by Night, cada história, cada recado de vocês é um presente. E pode ter certeza que daqui a pouco, no meio desta parte, teremos um momento especial para compartilhar algumas dessas mensagens cheias de emoção. Por enquanto, se aconchegue, feche os olhos se quiser e deixe a música te levar. Ela já vem, trazendo toda a sua magia.

noite, meus queridos ouvintes do Songs by Night. Que alegria, que privilégio ter você aqui comigo, nessa nossa conversa que abraça, que acalma. Estamos juntos, caminhando por essa sétima parte do nosso programa, e cada momento é um encontro único, especial. Eu sinto cada recado que chega, cada história, cada suspiro. É como se a gente estivesse numa grande sala, de corações abertos, compartilhando um pouco da vida. E o amor, ah, o amor, ele se manifesta de tantas formas, não é mesmo? Seja na declaração mais apaixonada, seja no carinho de um amigo, na gratidão por um gesto simples. O amor é lindo em todas as suas facetas. Ele nos ensina, nos fortalece, nos faz ver a beleza até naqueles momentos que parecem mais difíceis. E é com essa vibração de afeto, de conexão genuína, que eu quero te convidar para a próxima canção. Uma melodia que vem para tocar a alma, para ser um abraço em forma de som. Ela é para você que se declarou, para você que sonha, para você que ama, para você que busca um porto de paz. Para todos nós que fazemos deste programa um refúgio de emoções. Receba essa música com o coração. Ela é nossa.

Boa noite, meus queridos amigos e amigas que nos acompanham aqui no Sons by Night. Que alegria ter você pertinho, sentindo essa energia boa que a gente tenta levar pro seu coração. É sempre um privilégio, um abraço apertado, saber que você está aí, dividindo esses momentos de carinho, de reflexão e de muita emoção com a gente. Eu sou Jorge Ventura e, para mim, cada ouvinte é um

Quem está gostando da nossa jornada nessa noite, hein? Manda um sinal de fumaça aí pra gente. Logo, logo a gente tá de volta com muito mais pra você. Com mais afeto, mais poesia e, claro, as canções que abraçam. Só um instante e a gente continua essa nossa doce travessia. Não saia daí, viu?

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1: 1h26.
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1: Chegamos com o Minuto Esportivo. Sua parada obrigatória para ficar ligado em tudo que movimenta o universo da bola. Aqui na sua rádio. E a gente já começa com as manchetes que estão agitando o cenário esportivo. Lá fora, o técnico da Argentina, Lionel Scaloni, desabafou. Ele recebeu fortes críticas depois do segundo lugar na Copa do Mundo e o treinador veio a público. Por aqui, no futebol brasileiro, o Cruzeiro viu sua grande sequência de invencibilidade na Série A ser quebrada. Um resultado importante colocou fim à boa fase da equipe.
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1: Começando com o desabafo de Lionel Scaloni. O treinador da seleção argentina, campeã mundial em outra edição, pediu desculpas aos torcedores por não conseguir conquistar o título novamente nesta última Copa do Mundo. Scaloni também fez questão de rebater os comentários negativos que surgiram após a campanha da Argentina, onde a equipe ficou com o segundo lugar. Esse desabafo veio cerca de uma semana depois da final do torneio, mostrando como as críticas impactaram o ambiente da seleção e do próprio técnico. Uma situação delicada para o comando técnico dos hermanos. Mudando para o cenário nacional, o Cruzeiro, que vinha em uma fase muito boa, era o dono da maior invencibilidade da Série A do Campeonato Brasileiro. Essa sequência de resultados positivos, que acumulava vários jogos sem perder, foi interrompida depois da derrota para o Botafogo. O time mineiro vinha mostrando um trabalho consistente, acumulando bons resultados sob o comando do técnico Arthur Jorge. A interrupção dessa série de vitórias e empates contra o Botafogo marca sem dúvida uma virada na campanha da equipe celeste no campeonato. E a torcida espera a recuperação.
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1: Com isso, a gente encerra mais uma parte do Minuto Esportivo. Fique ligado na programação da rádio e a gente volta daqui a pouco com mais informações. Até a próxima.
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2: 30.
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4: Boa noite, queridos amigos e amigas. Que bom reencontrar você por aqui. Estamos de volta, sim, para nossa oitava parte dessa jornada de afeto, aqui no seu Sons by Night. É um prazer, uma honra ter a sua companhia, sentir essa conexão que nos une, mesmo através do rádio. E se por acaso, nesse exato instante, o seu coração estiver um pouco mais apertado, se a vida andou te cobrando demais, respira fundo, tá tudo bem. Lembre-se que a beleza mora nos detalhes e a força, muitas vezes, em simplesmente continuar, um passo de cada vez. Abrace essa serenidade que a noite nos oferece, esse oásis de paz. E para abraçar ainda mais a sua alma com uma melodia que é pura poesia, prepare-se, porque vem aí, para tocar fundo, o mestre Sting com a atemporal Fields of Gold. Fica com a gente.

Boa noite, meu amigo, minha amiga. Que bom ter você aqui com a gente, nessa nossa parte 8 de Songs by Night. É um prazer inenarrável, como sempre, poder dividir esses momentos de reflexão, de afeto, de pura melodia com cada um de vocês. Sabe, a vida às vezes parece um grande quebra-cabeça, não é mesmo? Peças que se encaixam e desencaixam, momentos de clareza e outros de pura interrogação. Mas o importante sempre é não perder a fé na beleza do processo, na força que temos para reconstruir, para recomeçar. Cada experiência, por mais difícil que pareça, traz consigo um ensinamento valioso, um convite para o nosso coração amadurecer, para nossa alma se expandir. Não se culpe por sentir, por errar, por buscar. Permita-se ser humano, com todas as suas nuances, com todas as suas emoções. O amor verdadeiro, aquele que nos cura e nos eleva, começa por essa aceitação de quem somos, de como somos. E a partir daí, a gente consegue enxergar o mundo com mais carinho, com mais compaixão. Que a gente possa sempre cultivar a esperança, a gentileza e a crença de que o melhor está por vir. E é com essa mensagem de carinho, de otimismo, que a gente te convida para mais um abraço musical. Fique com a gente, porque agora a gente tem uma canção que vai tocar a sua alma. Tenho certeza.

0: noite, meu amigo, minha amiga. Que alegria é sentir sua presença, sua alma conectada à nossa aqui no Songs by Night. Chegamos ao finalzinho desta oitava parte do nosso encontro e a gente já sente aquela saudade que antecede um reencontro, sabe? Quero agradecer do fundo do meu coração por você escolher compartilhar este momento tão íntimo e especial conosco. Sua companhia é um presente, um acalanto pra gente. Agora, vamos fazer uma pequena pausa, mas não se preocupe. Daqui a pouquinho, Jorge Ventura estará de volta, com mais histórias que tocam, mais poesia que inspira e a música que sempre abraça a sua alma. Permaneça conosco. O intervalo é rápido e a gente se encontra logo mais.
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5: 1:50. 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
1: Minuto Esportivo no ar. Chegando com as informações mais quentes do mundo da bola. Para você que acompanha cada lance, cada virada, cada gol, a gente traz um resumo caprichado. Vamos direto às manchetes que estão agitando o cenário do futebol. Com notícias importantes para você, fã do esporte, que não perde um detalhe. O Real Madrid avalia um novo empréstimo para o atacante Endrick, já no início da próxima temporada europeia. O São Paulo conquistou uma vitória importante no Paulistão Feminino, assumindo a vice-liderança da competição.
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1: Começando com o noticiário europeu e uma situação que envolve um dos nossos jovens talentos. O Real Madrid, um dos gigantes do futebol mundial, estaria avaliando a possibilidade de um novo empréstimo para o atacante brasileiro Endrick. Essa movimentação, de acordo com o respeitado jornal espanhol Marca, poderia ocorrer já no início da próxima temporada europeia. O clube merengue, agora sob a batuta de José Mourinho no comando técnico, passa por um momento de redefinição e ajustes em seu elenco principal. Essa fase de transição pode ser o motivo por trás da decisão de emprestar o jogador, buscando mais tempo de jogo e experiência para Endrick, antes de integrá-lo definitivamente ao time. No Campeonato Paulista Feminino, o São Paulo entrou em campo e garantiu uma importante vitória sobre o Mirassol. O time tricolor superou o adversário, conquistando os 3 pontos que eram fundamentais para sua campanha no estadual. Os gols que selaram esse resultado positivo vieram dos pés de Bia Menezes, que balançou as redes ainda no primeiro tempo, abrindo o placar para o São Paulo.

0: Já na segunda etapa do jogo, Kezia Senna ampliou a vantagem, garantindo a tranquilidade para o time paulista. Com esse triunfo convincente, o São Paulo alcançou a vice-liderança da competição, mostrando força e consistência nesta temporada do futebol feminino.
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0: A gente encerra esta parte do Minuto Esportivo, mas fique ligado, que o nosso programa continua com muito mais para você. Acompanhe a nossa programação. A gente volta já.
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2: 1:54

Boa noite, meus queridos amigos e amigas que nos acompanham aqui no Songs by Night. Que bom ter você de volta, que bom ter a sua companhia, a sua energia nesse nosso encontro tão especial. Estamos de volta para a nona parte do nosso programa. E cada momento, cada história que compartilhamos é como um abraço apertado para a alma, não é mesmo? A gente sabe que a vida é feita de encontros, de desencontros, de pequenas estrelas que brilham e nos guiam. E é exatamente nessa luz, nessa esperança, que a gente se conecta. É um privilégio enorme poder estar aqui com você, sentindo a mesma vibração, compartilhando os mesmos sentimentos, mesmo que à distância. Às vezes, tudo o que a gente precisa é de uma canção que nos lembre que não estamos sozinhos, que há beleza em cada caminho. E é com essa sensação que eu te convido a mergulhar na próxima melodia. Prepare o coração, porque vem aí para tocar fundo na sua alma um pedido lindo, uma canção que é pura poesia. Ed Sheeran com All of the Stars. 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

noite, meu querido ouvinte, minha querida ouvinte, que nos acompanha nesta parte tão especial dos Songs by Night. É com o coração aberto que a gente segue essa jornada de afeto, de conexão, de histórias que se entrelaçam no ar e que nos lembram da força que existe em cada um de nós. Sabe, muitas vezes a gente se sente pequeno diante dos desafios, não é? Mas existe uma luz que nunca se apaga, uma presença que nos guia e nos ampara, mesmo quando a gente não percebe. É a fé que nos diz que não estamos sozinhos, que há um propósito maior, um amor que nos sustenta e nos renova a cada anoitecer. Confie nessa força que habita em você, nesse caminho que se desenha com carinho, com esperança. Que a gente possa sempre cultivar a

gratidão por cada sopro de vida, por cada chance de recomeçar, de amar. Deixe a esperança florescer como um jardim secreto dentro do peito e saiba que cada passo, por menor que seja, é um avanço na direção da paz. E para embalar esses sentimentos, essa fé que nos move, vamos agora com mais uma canção que toca a alma e abraça o coração. Fique com a gente.

Boa noite, meus queridos ouvintes do Songs by Night. Que bom ter você aqui comigo, nessa nossa jornada de afeto, onde cada história, cada recado, se transforma em melodia para a alma. É um prazer imenso compartilhar esse espaço, esse refúgio, com você. Estamos chegando ao fim dessa nova parte do nosso programa, e eu quero mandar um abraço apertado para cada um que nos acompanha. Mas não se preocupe, é só um pequeno intervalo para a gente respirar. E já já eu volto com muito mais carinho e, claro, na nossa próxima parte, teremos o quadro que você tanto gosta, o Minha História. Fique pertinho, porque eu volto.

0: Voltamos já.
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2: Tá bom demais. 12 e 11.
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2: Alô, você que acompanha o Minuto Esportivo. Estamos no ar com as principais informações do mundo da bola, para você ficar por dentro de tudo o que rola nos gramados nacionais e internacionais. Começamos falando do mercado de transferências, com o Flamengo cogitando enviar Gonzalo Plata ao Zenit para facilitar a chegada de Luis Enrique. E na Europa, o Liverpool faz um movimento importante por Fikayo Tomori, após a saída de Konaté.
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2: Sobre a situação do Flamengo, o clube segue monitorando de perto a situação de Luis Enrique, um atacante que está na mira da diretoria rubro-negra. Para tentar avançar nas negociações e facilitar a chegada do jogador, o Flamengo cogita enviar o atleta Gonzalo Plata ao Zenit. É importante destacar que outro clube do futebol brasileiro também entrou na disputa pela contratação de Luis Enrique, o que promete esquentar a briga por esse nome no mercado. Já no velho continente, mais precisamente na Inglaterra, o Liverpool está bastante ativo neste período de movimentações. O clube inglês anunciou recentemente a chegada do jovem Vitor Muñoz e já se mostra pronto para investir novamente em um nome de peso. A diretoria dos Reds faz um movimento por Fikayo Tomori, um zagueiro que está sendo observado de perto. Essa investida acontece após a saída de Konaté do elenco, indicando que o Liverpool busca reforçar a sua defesa.
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2: É isso. A gente faz uma breve pausa e volta já com a próxima parte do nosso Minuto Esportivo.
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3: 2:13.
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5: Boa noite, meu amigo, minha amiga. Que bom que você está de volta aqui com a gente em Sons by Night. É com o coração aberto que te recebo, como se estivéssemos lado a lado nessa nossa jornada de afeto, nessa nossa 10ª parte do programa. A vida às vezes parece um mar de emoções, não é? E é nessas horas que a gente precisa de um porto seguro, de uma canção que abrace a alma, que nos ajude a enxergar a beleza mesmo nas marés mais agitadas. Saber que você está aí, compartilhando esses momentos de reflexão e carinho, faz toda a diferença. É um privilégio poder te acompanhar, te ouvir em silêncio e, quem sabe, tocar seu coração com uma melodia. E por falar em navegar, em buscar horizontes, em sentir a brisa suave da esperança, tenho a canção perfeita para o nosso próximo instante. Prepare-se para se deixar levar por essa melodia inesquecível. Com vocês, Christopher Cross e a atemporal Sempre.

Boa noite, meu querido ouvinte. Que bom ter você aqui comigo, conectado ao Songs by Night. Chegamos à nossa décima parte deste programa e meu coração se enche de alegria por saber que estamos juntos, compartilhando esse momento de pura emoção e reflexão. Neste oásis de serenidade que criamos, quero que você se sinta abraçado, amado, único. Porque é exatamente isso que você é, uma alma especial, com sua própria história, suas dores, suas alegrias. E é para você que dedico cada nota, cada palavra. Sabemos que a vida, por vezes, nos apresenta caminhos tortuosos, desafios que parecem intransponíveis. Mas, em meio a todas as incertezas, existe uma força maior que nos ampara, um amor que nunca falha. É a presença divina que nos lembra que não estamos sozinhos, que há sempre uma luz a guiar nossos passos, mesmo quando a escuridão parece nos cercar. A fé é esse farol que ilumina a

nos dá a certeza de que dias melhores virão e que cada desafio é uma oportunidade de crescer e se fortalecer. Confie, meu amigo, confie na bondade que habita em cada um de nós e na força que vem do alto. Que essa mensagem de otimismo, de amor e de celebração da vida toque seu coração profundamente. E para continuar essa jornada de afeto, prepare-se para mais uma canção que vai abraçar a sua alma. É um presente para você.

Boa noite, meus queridos amigos. Que delícia ter você aqui, pertinho, nessa jornada de afeto que é o Songs by Night. É sempre uma alegria poder compartilhar esses momentos, essas histórias, essas canções que abraçam a alma e nos enchem de otimismo, não é mesmo? A gente sente essa conexão, essa energia boa que pulsa em cada mensagem, em cada melodia. Agora, vamos fazer uma breve pausa para os nossos parceiros comerciais. Mas não se afaste, por favor. Eu te espero aqui, ansiosamente, para a nossa próxima parte do programa, a décima, onde teremos o nosso querido quadro Minha História, com mais relatos emocionantes e inspiradores. Um grande e apertado abraço para você, onde quer que esteja. A gente volta já.

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2: 2:33.
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0: você que acompanha a nossa programação. Fique ligado, porque o esporte não para e a gente te deixa por dentro de tudo. Começamos com as manchetes que movimentam o mercado da bola. O Spartak Moscou prepara uma oferta milionária por Flaco Lopes. E o Bayer Leverkusen avança nas negociações para contratar Facundo Medina.
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0: Agora vamos aos detalhes dessas notícias que agitam os bastidores do futebol. O atacante Flaco Lopes, que tem se destacado bastante, pode estar com os dias contados no Palmeiras, ou não. O Spartak Moscou está preparando uma oferta de 139 milhões de reais para tentar tirar o jogador do clube brasileiro. Flaco Lopes tem se valorizado no mercado ao longo dos últimos meses e, por isso, a diretoria do Palmeiras espera mantê-lo em seu plantel, apesar do interesse e da proposta generosa que vem da Rússia. A situação promete ser um dos grandes capítulos dessa janela de transferências, com o Palmeiras buscando segurar uma de suas peças importantes. Mudando para a Europa, o Bayer Leverkusen está de olho no mercado de transferências para reforçar seu elenco. O clube alemão avança nas negociações para contratar o defensor Facundo Medina, em um negócio que pode chegar à casa dos 116 milhões de reais. O Bayer Leverkusen terminou a última temporada na sexta colocação no campeonato alemão e a diretoria já mira o futuro. O objetivo é ambicioso. O clube sonha em voltar a brigar pelo título na temporada de 2026-2027. E a chegada de jogadores como Facundo Medina seria fundamental para essa meta.
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0: Por enquanto é isso na nossa parte de notícias. A gente se encontra já já, com muito mais esporte para você. Até a próxima parte.
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2: 12:35.
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4: Boa noite, meus queridos amigos do coração. Que bom ter você de volta, que bom ter a sua companhia, essa conexão especial que só a gente entende. Estamos de volta, sim, para a nossa 11ª parte do Sons by Night. E eu, Jorge Ventura, estou aqui, com o coração aberto para te acolher. É um refúgio, não é? Um cantinho de paz, onde as emoções se encontram e a alma respira. E por falar em alma, tem uma história de amor, daquelas que aquecem o coração e nos fazem suspirar, guardada para daqui a pouco, viu? Não sai daí por nada, porque a gente ainda tem muito para compartilhar nesta jornada de afeto. Mas antes, para a gente já entrar nesse clima de romantismo e lembranças, vamos de um clássico que fala diretamente ao coração. Prepare-se para ser abraçado por Kenny Rogers e Sheena Easton. A canção é um convite, um abraço musical que diz tudo sem precisar de muitas palavras. Vem com a gente nessa melodia linda. We've Got Tonight.

meus queridos e queridas. Que bom ter você aqui com a gente nesta que já é a 11ª parte do nosso Songs by Night. É um prazer imenso, como sempre, estar na sua companhia, abraçando a sua alma com a música, com as palavras, com o afeto que a gente tanto valoriza por aqui. Recebi uma mensagem linda que me tocou profundamente e que eu queria muito compartilhar com você. Falava sobre como, às vezes, a gente busca soluções complexas para dores simples ou para vazios que só o carinho preenche. E como um olhar, um toque, um silêncio em boa companhia pode ser a resposta para tudo. É a beleza do amor que se manifesta nas pequenas coisas, sabe? Naquela mão que aperta a sua, naquele abraço apertado que diz mais do que mil palavras. É a fé na conexão humana, naquilo que nos torna mais fortes e mais completos. É essa ternura que a gente celebra, que a gente eleva aqui no nosso Songs by Night. Porque a vida, meus amigos, é feita de encontros, de emoções que nos transformam e nos fazem acreditar que o melhor está sempre por vir, que o amor é a nossa maior canção, a nossa mais linda poesia. E é com essa vibração no coração que a gente segue com mais uma canção feita para tocar a sua alma. Permita-se sentir, permita-se sonhar.

noite, meu querido, minha querida. Que bom estar aqui com você, compartilhando mais um momento de pura melodia e sentimento no som.

0: 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É sempre uma alegria imensa poder te acompanhar, te abraçar com a nossa música, com as nossas histórias e sentir essa conexão tão especial que nos une. Sabe, a vida é feita de pequenos instantes, de sorrisos discretos, de olhares que falam, de canções que tocam lá no fundo da alma. E é exatamente isso que a gente busca aqui, cultivar esses instantes, valorizar cada emoção, cada reflexão que surge. Que a gente possa sempre enxergar a beleza, mesmo nos dias mais cinzentos, e celebrar o amor em todas as suas formas. Nesta 11ª parte do nosso programa, a gente vai fazer uma pequena pausa para um rápido intervalo, mas eu te espero de coração aberto daqui a pouco para a próxima parte. Não saia daí, viu? O carinho e a música continuam. A gente volta já já.
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4: 2h55.
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10: Atenção, ligado no Minuto Esportivo. Lineu Silva no comando, trazendo o melhor do jornalismo esportivo para você. Sempre com as informações mais quentes e relevantes que movimentam o cenário nacional e internacional. Pode chegar junto, que a gente já começa com as manchetes que prometem agitar o universo da bola. A primeira delas, lá da Europa, envolvendo um dos maiores nomes do futebol mundial. O Beşiktaş da Turquia confirmou uma proposta oficial por Mohamed Salah. E a segunda manchete, que chega da Inglaterra, mostra o Chelsea em busca de reforços experientes, com negociações avançadas por Welbeck e Henderson.
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10: Agora vamos aos detalhes da notícia que vem da Turquia e que mexe com o mercado de transferências. O Beşiktaş fez uma declaração pública confirmando que, de fato, apresentou uma proposta pelo talentoso atacante Mohamed Salah. A movimentação em torno do jogador egípcio é sempre intensa e a chegada de uma oferta de um clube como o Beşiktaş mostra o interesse em ter um atleta de calibre mundial. Os diretores do clube turco, no entanto, expressaram um certo incômodo com o andamento das conversas, indicando que existem pontos a serem ajustados nesse processo. Essa situação coloca um grande ponto de interrogação sobre o futuro de Salah e a forma como essa possível transferência pode se desenrolar nos próximos dias. E da Turquia, a gente salta para a Inglaterra, onde o Chelsea, um dos gigantes da Premier League, está trabalhando forte nos bastidores para fortalecer o seu elenco. As informações que chegam são de negociações em curso com dois nomes bastante conhecidos e com vasta experiência no futebol. Estamos falando de Welbeck e Henderson, que o Chelsea busca trazer para adicionar mais rodagem e liderança ao grupo. A estratégia do clube londrino parece ser a de mesclar a juventude e o talento que já possuem com a bagagem de atletas que já passaram por grandes momentos e grandes competições. Welbeck e Henderson, sendo veteranos, poderiam oferecer exatamente esse equilíbrio, contribuindo

0: não só dentro de campo, mas também no vestiário. As conversas estão acontecendo e a expectativa é de que essas contratações possam ser fechadas em breve, reforçando o time para a sequência da temporada.
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0: Com essas informações quentes do mundo do futebol, a gente encerra mais esta parte do Minuto Esportivo. A gente volta já.
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2: 2:59.
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4: Boa noite, meus queridos amigos da alma. Que bom ter você de volta aqui juntinho comigo no Songs by Night. Ai, como é bom sentir essa sintonia, essa energia que nos conecta através da melodia e das palavras. É com um carinho imenso que eu te recebo, como alguém único e especial, nesta que é a nossa 12ª parte do programa. Sim, já estamos chegando na reta final, mas a emoção não diminui, ela só se intensifica, não é mesmo? Cada momento aqui é um abraço, um convite à reflexão, uma chance de celebrar o amor e a vida em suas mais belas nuances. E para nos embalar neste finalzinho de jornada, para nos lembrar que o amor é a força mais poderosa que existe, prepare o coração para uma canção que é pura entrega. Porque quando a gente ama, a gente se permite voar. Vem aí com toda a sua intensidade, Beyoncé e XO. Fica comigo, a emoção continua.

queridos ouvintes. Que alegria infinita ter a sua companhia, a sua energia, a sua sintonia aqui no Songs by Night. Já passamos das 4 horas juntos e espero de coração que cada minuto tenha sido um abraço, um carinho para sua alma. É um privilégio enorme compartilhar essa jornada com vocês, nessa nossa 12ª parte do programa, onde a gente se encontra para sentir, para sonhar, para se conectar. E sabe, pensando em conexão, lembro-me de uma história linda, dessas que a gente guarda no peito. Era de um casal, Maria e João. Eles se conheceram num banco de praça, sob a luz de um lampião antigo. Não foi amor à primeira vista, não. Foi algo mais profundo, mais devagar. Ele, um homem de poucas palavras, mas com um olhar que contava 1000 histórias. Ela, uma mulher de riso fácil, que trazia sol para qualquer dia nublado. Eles não tinham muito, mas tinham um ao outro. E a beleza da história deles não estava nos grandes gestos, mas nas miudezas. O café coado por ele todas as manhãs, a

flor que ela deixava no travesseiro dele, o silêncio confortável que dividiam, sabendo que ali, naquele silêncio, estava tudo. Eles aprenderam que amar é ver a luz na pessoa que você escolhe, mesmo quando o mundo insiste em mostrar as sombras. É sobre isso que a vida nos chama, não é mesmo? A encontrar a beleza, a fé, a esperança, mesmo nos caminhos mais tortuosos. A acreditar que o amor, em suas mais diversas formas, é a força que nos move e nos sustenta. Que Deus abençoe cada coração que me escuta agora, iluminando seus passos e aquecendo suas almas. E para continuar essa noite de reflexões e sentimentos, prepare-se para mais uma canção que vai tocar fundo. Ela vem agora, feita especialmente para você.

assim, chegamos ao final de mais uma jornada. Uma jornada suave, embalada por canções que tocam a alma e palavras que acalmam o coração. Que privilégio, que alegria imensa poder compartilhar este espaço com você, meu querido ouvinte.

é mais que um programa. É um abraço apertado, um refúgio que construímos juntos, noite após noite. Eu, Jorge Ventura, sinto que cada um de vocês é único, especial. E levo comigo a energia boa, a serenidade que emana do outro lado do rádio. Lembre-se sempre, a vida é uma melodia. E mesmo nas notas mais graves, há sempre uma beleza a ser encontrada, uma esperança a ser cultivada. Que a paz e o otimismo que buscamos aqui permaneçam com você, iluminando seus caminhos. Que o amor seja a sua bússola e a fé o seu porto seguro. Agradeço de coração a sua companhia fiel nesta 12ª e última parte do nosso encontro. Foi uma honra, um prazer imenso ter você aqui comigo, ouvindo cada palavra, cada nota. Mas não é um adeus, é apenas um até breve, um até já.

estarei de volta, com mais canções para embalar a sua noite, mais histórias para tocar a sua alma e mais afeto para aquecer o seu coração. Tenha uma noite abençoada, repleta de sonhos bons e muita luz. Cuide-se. Com todo o meu carinho, Jorge Ventura. Pra

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1: Água Boa, a hora
0: Mato
1: certa.
0: Grosso. Brasil.
2: 3:20.
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2: 13h21.
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0: 6:27.
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0: 6:27.
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0: 6:28.
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0: 6:28.

0: 3:32.
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0: 3:32.
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0: 3:32.
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0: Voltamos já.
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0: Demais. 3h33. 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
0: 3h33.
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0: 3h33.

0: 6:36. Mais música. 3:36.
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2: 3:37.
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0: 13h41.
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0: 13h42.
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0: 13h42.
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5: 3:43.
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5: 3:45.
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5: 3:45.

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1: 3:49.
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1: 3:49.

0: 50.
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14: 4:37.
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2: 5 horas. 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
2: 5:24.
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4: 5 horas e 28 minutos.

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Água boa, bom dia, meu Mato Grosso. Estamos iniciando a jornada nesse momento. Seja bem-vindo, meu querido, minha querida. É um prazerzaço estar aqui comunicando mais uma vez. Então, seja bem-vindo. É com grata satisfação que juntos nós vamos conduzindo a nossa jornada a partir de agora. Então, aonde quer que você esteja, aumenta o volume do rádio, tá bom? Aumenta o volume do rádio, porque a gente inicia a edição do Coração Sertanejo neste instante, viu? Com as graças de Deus, é claro. Então, onde quer que esteja, seja bem-vindo. Prazerzaço estar aqui comunicando nesta manhã maravilhosa. Ok? Acorda, água boa, acorda, meu Mato Grosso abençoado. Seja muito bem-vindo, meu querido, minha querida. Satisfação imensa estar de bem com a vida, começando mais esta oportunidade. Bom dia!

amigo, 5 horas e 45 minutos de uma nova etapa. Sejam muito bem-vindos a este novo dia sublime, a esta nova oportunidade de vida. A gente inicia para valer o nosso dia entregando tudo nas mãos de Deus e pedindo para que o nosso Criador esteja ao nosso lado, nos amparando, dando-nos forças para mais um dia. Já começou para valer a nossa etapa e aqui nós estamos neste sábado abençoadíssimo, entregando tudo nas mãos de Deus. Então, façamos agora o nosso momento de reflexão.

0: Pai, Senhor Deus, nós estamos começando tudo de novo, Senhor, entregando em Tuas mãos este novo dia e tendo a certeza que o Senhor já preparou tudo para nós. Preparou de forma sábia, minuciosamente, mais esta etapa. Então, seja bem-vindo, Pai. Somos gratos porque estamos segurando em Tuas mãos e tendo a certeza que juntos vamos seguir a nossa jornada. Nós temos a certeza, Pai, que ao Seu lado nós somos mais fortes e assim recebemos este presente chamado Dia do Senhor. Obrigado, Pai. Cuide, Senhor, dos nossos passos, dos nossos pensamentos, das ações a serem tomadas no dia de hoje. Nós precisamos muitíssimo de Ti, Pai, hoje e sempre. Feliz é o homem que segura em Tuas mãos e segue a sua jornada. E aqui nós somos, Pai, gratos por esta oportunidade de vida. Iluminai aquelas pessoas que já estejam trabalhando, iluminai aquelas que vão começar, iluminai aquelas que ainda estão repousando, Pai. Abençoe quem hoje trabalha, abençoe quem hoje descansa. Esteja em todos os lares, dentro, em especial, de todos os corações, Pai. Hoje e sempre. A palavra-chave é gratidão. Gratidão por tudo. Amém, Senhor.
1: Pai nosso, que estais no céu, santificado seja o vosso nome. Venha a nós o vosso reino. Seja feita a vossa vontade, assim na terra como no céu. O pão nosso de cada dia nos dai hoje. Perdoai as nossas ofensas, assim como nós perdoamos a quem nos tem ofendido. E não nos deixeis cair em tentação, mas livrai-nos do mal. Amém.

0: meus amigos, 5:59, agora 6:00 no Mato Grosso, abençoado, viu? 6:00. Ouvimos Ronaldo Viola e o João Carvalho, Luz do Amor, passando em seu rádio. Zé Mulato e o Cassiano, Visita de um Anjo, a bela canção Dalvan, Vou Caminhar com Jesus. E assim a gente começa mais um dia, recebendo a presença do nosso Senhor Jesus Cristo em nossas vidas. Obrigado, Senhor, por tudo, Pai. Tenha piedade de nós neste novo dia, neste fim de semana que já começou, neste fim de semana que já nasceu, trazendo as boas novas a todos nós. Então seja bem-vindo. Eu volto já com o Minuto Notícia.
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4: Seis horas e três minutos no coração do Brasil. Acompanhe agora o Minuto Notícia. Neste fim de semana, onda de calor deve permanecer no país. Acompanhe agora. Bom dia.
5: A primeira onda de calor da primavera de 2026 começa neste sábado, dia 26, e deve atingir áreas do centro-oeste, sudeste e sul do país. Segundo o Instituto Nacional de Meteorologia, o INMET, as temperaturas máximas podem passar dos 40 graus, principalmente em Mato Grosso. O Instituto emitiu aviso vermelho para onda de calor, válido até a próxima quarta-feira, dia 30. O alerta abrange todo o território de Mato Grosso do Sul, Paraná e São Paulo, além de áreas de Mato Grosso, Rio de Janeiro e Minas Gerais, em áreas próximas aos municípios mineiros de Passos, Poços de Caldas, Varginha, Maria da Fé e Lavras. Em Cuiabá, em Mato Grosso, a previsão é de máxima de 41 graus no domingo, dia 27, e na segunda-feira, dia 28. Em Campo Grande, capital sul mato-grossense, os termômetros podem chegar aos 40 graus na segunda-feira. Já em São Paulo, a máxima prevista é de 32 graus. Outras regiões também devem registrar temperaturas elevadas, mas não estão incluídas no aviso. O IMET explica que a previsão para essas localidades não atende simultaneamente aos critérios de intensidade e persistência usados para caracterizar uma onda de calor. O calor sem alerta deve atingir partes do Rio Grande do Sul, Santa Catarina, sul de Rondônia, sul de Goiás, centro e sul do Pará e outras áreas de Mato Grosso. Já em Brasília, a máxima pode chegar aos 32 graus no início da semana, que se inicia no dia 28 de setembro. A previsão do IMET é de que uma nova frente fria a partir de quarta-feira 30 altere o padrão atmosférico no centro-sul do país e favoreça a redução das temperaturas. O Instituto recomenda que a população acompanhe as atualizações da previsão do tempo e dos avisos meteorológicos, já que as condições podem mudar nos próximos dias. Com informações do Instituto Nacional de Meteorologia, Bianca Mingotti.
4: 6 horas e 6 minutos. Chuva define início da safra no estado de Mato Grosso. O calendário já permite o plantio da soja no estado, mas quem decide, na prática, quando as máquinas entram em campo é a chuva. Com o fim do vazio sanitário, os produtores começam a preparar as lavouras da safra 2026-27 para o avanço da semeadura. Depende da umidade do solo e da regularidade das precipitações. Isso chama a atenção do produtor rural, que deve ficar atento, olhando para o céu. Acompanhe agora mais detalhes sobre o início do plantio no estado.
6: Nesta semana, amigas e amigos.

0: Eu quero trazer aí mais recente projeção da consultoria da Tagro, mais conceituada consultoria agropecuária do país, né? Com novas projeções para safras de soja e milho, ciclo 26-27, né? Já iniciou o seu plantio aí do ciclo verão, né? Começando pela soja, a expectativa aí da Datagro é de uma produção de 51 milhões de toneladas no Mato Grosso, volume estável em relação ao ciclo anterior, com o Brasil produzindo aí 185,6 milhões de toneladas, uma alta de 2%. Em relação ao milho, e no nosso estado do Mato Grosso, a produção de milho, sobretudo, é na segunda safra, então a partir de fevereiro, março de 2027, né? A mais recente estimativa da Datagro aponta aí para uma produção de 54,7 milhões de toneladas, um recuo aí de 5%, né? E para o Brasil, safra total de milho de 145,3 milhões de toneladas, um volume estável em relação ao ciclo anterior. Então, este foi o recado desta semana, amigas e amigos, jornalista Ronaldo Luiz, coluna Agropapo, uma vez mais, super especial para o Mato Grosso no ar, um forte abraço, até.
1: Seis horas e oito minutos, nós aguardamos nesta manhã as informações sobre um acidente que aconteceu com o advogado doutor José Renato, que tem escritório na Avenida Júlio Campos, um grande amigo, o qual se acidentou na noite de ontem em sua caminhonete vindo do município de Nova Chavantina. O que se sabe é que ele foi atendido pela unidade do Corpo de Bombeiros e estava consciente. José Renato de Moraes, popularmente uma pessoa muito conhecida em nossa sociedade, ele recebeu atendimento e estava consciente. Segundo informações, a caminhonete que ele dirigia se envolveu em um acidente na região da ponte do rio Areões, entre Nova Chavantina e Água Boa. Nós aguardamos mais informação sobre o fato para assim poder noticiar a nossa população. Às 7h30 da manhã tem a edição do Liberdade News. Bom dia.
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Meus amigos, 6 horas e 21 minutos aqui na manhã, 6h21 em seu rádio. Foram 3 modas em 3 canções: Lourenço Lorival, Raízes do Campo, Marciano, Meu Primeiro Amor, Milionário José Rico, Saudade da Minha Terra. Eu já estive ali fora, dei uma espiada no tempo. O dia está lindão demais da conta, está bonito. E nós só temos que realmente agradecer a Deus por esta oportunidade.

0: qualidade de vida que ele nos presenteia. Que bom, hein? Então, vamos à luta, gente amiga, vamos à luta. Eu já vou acionar agora os apoiadores e já venho trazendo comunicados na sequência. Afinal, a boa moda sertaneja não para. E é importante você que está na sintonia saber que hoje é sábado de trabalho para uns, de descanso para outros, e assim nós vamos cumprindo o nosso papel.
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4: 6:22.
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0: Meus queridos, 6:26 aqui na manhã, 6:26, nós recebemos um convite da Polícia Militar para participar de um evento importante. A Secretaria de Segurança de Estado, a Secretaria de Estado de Segurança Pública do Estado, através do Coronel da Polícia Militar, Suzane Tamanho, convida, é claro, os meios de comunicação para participar de uma importante reunião, onde a pauta será a segurança pública de Água Boa. Local, Câmara de Vereadores, a partir das 9 horas da manhã do dia 29.

9, ou seja, terça-feira. Um evento muito importante, viu? Muito importante. A segurança pública, de acordo com o artigo 144, a segurança pública deve. A segurança pública, dever do Estado, direito e responsabilidade de todos. Isso através da nossa Constituição Federal de 1988. Então, todos estão convidados. E, obviamente, a gente noticia e evidencia as forças de segurança do município de Água Boa de forma positiva, porque elas trabalham, tanto a Polícia Judiciária Civil, Polícia Militar, também em parceria, 24 horas para atender a população do estado de Mato Grosso. Olha, tem uma nota de repúdio que foi evidenciada, emitida pelo Sindicato Rural de Água Boa, que vem a público manifestar seu repúdio à declaração do presidente da República, Lula, ao afirmar que o agronegócio deveria se ajoelhar diante dele. Nós, produtores, ajoelhamos somente perante Deus, nosso Criador. E tem mais. O setor agropecuário brasileiro merece respeito, reconhecimento e diálogo. São milhões de produtores rurais, trabalhadores e famílias que diariamente enfrentam sol, chuva, riscos econômicos e as dificuldades próprias da atividade para produzir alimentos, gerar empregos, movimentar a economia e contribuir para o desenvolvimento do Brasil. O produtor não se ajoelha diante de governantes. O produtor trabalha, produz e cumpre seu papel perante a sociedade. Governos passam, mas o trabalho de quem produz permanece. Entendemos que a relação entre o poder público e o setor produtivo deve ser pautada pelo respeito, diálogo institucional, responsabilidade e reconhecimento mútuo, independentemente de posições políticas ou partidárias. O Sindicato Rural de Água Boa reafirma seu compromisso com os produtores rurais e com a defesa da atividade agropecuária, sempre dentro dos princípios democráticos e do respeito às instituições. Portanto, assinando esta nota, Sindicato Rural de Água Boa, ao produtor rural, nosso respeito, ao produtor, nosso reconhecimento, ao Brasil, nosso compromisso. A todos que fazem parte do nosso sindicato rural, tão importante para a região, nosso bom dia. 6:29.

meus queridos, 6:36, Sérgio Reis passando por aqui, o filho pródigo, nesta manhã especial de sabadão, tudo jóia, na santa paz de Deus. Que bom, viu, que bom saber que você está na sintonia conosco e que juntos nós vamos seguindo com muito mais nesta frequência de sabadão. Deixa eu aproveitar aqui,

para informar você o seguinte: você sabe como cada pessoa vai votar neste ano? Falando das eleições municipais. Atenção, vou trazer até uma trilha aqui, uma trilha que aborda sobre a campanha política, ó. Eleições 2026, fique sabendo, votar na urna eletrônica, olha só, pode gerar muitas dúvidas em quem vai votar pela primeira vez, principalmente quem vai votar é marinheiro de primeira viagem. Por isso, a Rádio Liberdade FM explica o passo a passo de como votar na urna eletrônica, além de abordar curiosidades e informações essenciais para que você possa exercer seu papel de cidadão, votando conscientemente. Vamos lá. Como votar corretamente? Na tela da urna, os cargos são apresentados na seguinte ordem. Atenção para a ordem. Primeiro, deputado federal. Como você vai votar para deputado federal? Você vai apertar quatro números. Vai apertar quatro números e confirmar na tecla verde, ok? O segundo voto, você vai votar para deputado estadual. Deputada vai votar para deputado estadual ou distrital. Nesse caso aqui nós temos o deputado, não temos distrital. Então você vai votar apertando cinco números. O terceiro voto e vai confirmar na tecla verde. O terceiro voto, você vai votar para senador. Vai votar para senador com três números. Senador, você vai votar, meu amigo, duas vezes, viu? São dois senadores, são dois votos, ok? E para governador, você vai votar somente uma vez com dois números. E, obviamente, para presidente, mais dois números, que é o último voto. Então, você votando dessa maneira, você está votando corretamente. Aí você vai apertar a teclinha verde, vai confirmar, a urna faz um barulho, né? Ela soa um barulhinho, confirmando o seu voto. E na tela vai apresentar assim um nome, fim. Quando apresentar fim, você já votou corretamente e exerceu seu papel de cidadão. Fique atento, muito cuidado na hora de votar e não jogue seu voto fora, tá bom? Vote conscientemente. 6:39. Teodoro Sampaio, Água no Leite.

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3: 6:43.
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Meus amigos, 6:47 aqui na manhã, 6:47. Daqui a pouquinho tem propaganda política, viu? Daqui a pouquinho tem propaganda política. Olha, eu quero lembrar que nessas eleições de 2026, viu? O eleitor terá de votar em dois candidatos ao Senado, viu, gente? Dois candidatos ao Senado. Você vai votar duas vezes. É importante você tomar muito cuidado, porque você pode cancelar o seu voto, viu? Você deve votar duas vezes para o Senado. Serão duas escolhas.

para senador. Porque este ano, cada estado, assim como o Distrito Federal, irá eleger 2 senadores, em vez de apenas 1. Por isso, quem votar para esse cargo pode se surpreender ao ver a foto de 6 pessoas na urna eletrônica. 3 ao votar no primeiro candidato a senador e mais 3 ao votar no segundo candidato. Ou seja, no resumo de tudo, você vai votar 2 vezes para senador. Então fique atento. Você pode até ir treinando aí na urna, em alguma urna, nas redes sociais, para não haver erro, não cometer erro e assim anular o seu voto. Tá bom? Muito cuidado, muito cuidado. 6:48 aqui, deixa eu mandar um bom dia a toda a equipe do Proerd, nosso abraço especial a toda a equipe do Proerd, sempre realizando um belo trabalho, saudações a todos vocês, bom dia. Aos servidores que hoje estão em casa descansando, bom dia, servidores do estado, servidores públicos, de uma maneira geral, muito bom dia. Nós abraçamos também cada trabalhador pelos bairros afora, bom dia. A equipe do artesanato em tecidos, confecção de vestuário, eles começaram o curso agora dia 21 e vai até o dia 29, até terça-feira. Terça vai ser o último dia de curso, parabéns a vocês, buscando se qualificar, bom dia. É a estação primavera, meus queridos, o 9º mês do ano, já estamos finalizando, caminhando para o finzinho do mês de setembro, gente, no mês de setembro. Falando em setembro, deixa eu trazer essa canção aqui com o Rick Renner, O Céu de Setembro. Rick Renner, essa grande, que foi uma grande dupla, mas deixou o seu legado através das canções e composições do Rick. E nós vamos ouvir essa moda que diz assim, ó.

0: Opa, 6:59 aqui na manhã, 6:59. A gaita do senhor Ari, a participação do Os Mirins com Teixeirinha. Meus amigos, estamos aguardando aqui o sinal para a transmissão da propaganda política. Já já, viu? Dentro de um minutinho, aproximadamente. Deixa eu mandar aqui um bom dia ao Marcos Mignoso. Alô, Marcão Mignoso, bom dia. A dona Maria, bom dia. Luciana, bom dia a toda a família. Meu abraço especial. Alô, Marta, doutor Fernando, bom dia. Marcão Mignoso, eu vou buscar informação e respondo você no zap, tá bom, meu querido? Respondo você no zap. Deixa eu aproveitar aqui e mandar um bom dia antes da propaganda política ao doutor Ricardo, nosso médico odontólogo do município de Água Boa. Bom dia, doutor. Na Santa Paz, hein, meu querido? O genro do Jair Bogoni. Alô, Jair. Na Santa Paz aí, meu querido. O Jair é o homem precursor do Grenal de Bombacha de Água Boa. Em 1995, o Jair Bogoni teve essa ideia e deu certo, né, Jair? Tá vendo só? Parabéns, nota 10. O clássico do Cerrado. Bom dia, doutor Ricardo, mas a patroa são os pais do garotão Luca Bogoni Picolotto, aluno do terceiro ano do ensino fundamental aqui em Água Boa, destaque internacional, viu? Parabéns a ele, viu? Grande conquista no mundo olímpico. Aos 7 anos, ele conquistou a sua indução, né, a IJHS, que é International Junior Honor Society. É assim que se fala, doutor? Depois me explica aí se eu falei errado, tá bom? Bom dia, orgulho pra Água Boa, garotão, viu? 7 horas em ponto, já vou ver se o sinal está liberado aqui, antes não estava. Lembrando que vamos ter uma onda de calor a partir de hoje até dia 30, viu, gente? Água Boa está entre as cidades que vai ter calor, viu? Fim de semana, Centro-Oeste vai ser de calor acima aí de chegando a 40 graus em algumas cidades. Não é novidade para o Centro-Oeste e ultrapassando 40 graus. Então, beba bastante líquido, viu? Beba bastante líquido. Preferência água, viu? Água. E se beber no fim de semana, não dirige, porque o que tem de gente que no fim de semana enche a cara, entra dentro da garrafa, literalmente, e vira bafão. E vira bafão. Vamos trazendo agora a propaganda política, ó.
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0: Meus amigos, 7:26 aqui na manhã, 7:26 nesta frequência maravilhosa. Bom, meus amigos, após a propaganda política partidária, nós vamos chegando ao final desta edição, viu? Desta edição. Hoje é sábado especial, hoje é sábado de fazer faxina em casa, de fazer aquela limpeza, limpar o quintal. Você que está de plano de fazer aquela geral, limpe o quintal da sua residência. Nada de deixar aí tábuas amontoadas aí em volta da casa, latas velhas. Isso tudo pode gerar a criação, né, de baratas, o surgimento de baratas. E você sabe que a barata, ela é o prato predileto do escorpião. O escorpião adora se alimentar de barata. E o escorpião tem hábito noturno, ele sai à noite para procurar as baratas. Durante o dia ele se esconde e, principalmente a casa que tem criança, tem que ficar muito atenta, manter o quintal limpo, porque pode acontecer algum incidente. Nós não queremos isso. Então mantenha a casa limpa, organizadinha, para que assim, meu amigo, minha amiga, você fique livre de qualquer incidente no quintal de sua residência com algum ente querido, ok?
1: Bom dia!
0: Vem agora a edição do Liberdade News, apresentação da Ediane Dutra. No dia de hoje, o Gilney Macari está de descanso. Nós aguardamos ali por volta das 9:00 da manhã, 9 e pouco, a presença do candidato a deputado federal, Fernando Gurgem, ex-prefeito de Querência, que vem à emissora conceder entrevista no dia de hoje, tá bom? Um beijo no coração, Victoria Mello vem às 8:00 da manhã, tchau, tchau.

0: E se vocês me permitem, eu quero agradecer primeiramente a Deus pela oportunidade. Nós estamos muito honradas de estarmos aqui atendendo este convite especial dentro do nosso trabalho. Viu? Obrigada, de Paulo. Obrigada, Paulino. Viu?
1: Alô,
0: a gente fica muito
1: Luciana.
0: Honrada.
1: Alô, menina Luciana. Muito obrigado, você, Oriana.
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6: 7h34.
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0: Muito bom dia, está começando mais uma edição do Liberdade News, o seu jornal da informação da Rádio Liberdade FM 104.9. Eu sou Ediane Dutra e agradeço muito pela sua companhia nesta manhã de sábado. Vamos agora aos principais destaques desta edição.
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0: Mato Grosso registra 14 incêndios florestais ativos e 238 focos de calor em 24 horas. Voto nas eleições de 2026 também será usado como prova de vida pelo INSS. Pesquisas para presidente mostram disputa apertada entre Luiz Inácio Lula da Silva e Flávio Bolsonaro. Onda de calor pode levar temperaturas acima dos 40 graus a Água Boa e em outras regiões de Mato Grosso. Conta de luz volta à bandeira verde em outubro após 5 meses. Combustíveis terão novos preços médios a partir de outubro.
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0: Mato Grosso registra 14 incêndios florestais ativos e 238 focos de calor em 24 horas. Corpo de Bombeiros atua em 11 municípios para conter as chamas. A maioria dos focos foi registrada no bioma Amazônia. O Corpo de Bombeiro de Mato Grosso atua no combate a 14 incêndios florestais ativos em 11 municípios do estado. As ocorrências são registradas em Guarantã do Norte, Rondonópolis, Novo Mundo, Água Boa, Planalto da Serra, Marcelândia, Novo Santo Antônio, General Carneiro, Guiratinga, Poconé e Poxoréu. Guarantã do Norte, Novo Santo Antônio e Poxoréu concentram 2 ocorrências cada. Nos demais municípios, as equipes combatem o incêndio florestal 1 em cada localidade. Em Poxoréu, bombeiros realizam o combate e o monitoramento de 2 incêndios. Na região do Vale Verde, na divisa com Primavera do Leste, um dos focos permanece controlado e contido em uma área de vegetação alagada, sem avanço para outras regiões. Já na área próxima à MT-130, as equipes atuam diretamente no combate às chamas. As operações contam, conforme a necessidade, com o apoio do Grupo de Aviação Bombeiro Militar, da Defesa Civil Estadual, do Centro Integrado de Operações Aéreas e da Polícia Militar. O trabalho busca conter o avanço do fogo, proteger vidas e propriedades rurais, além de reduzir impactos sobre o meio ambiente. Além dos incêndios em andamento, Mato Grosso registrou 238 focos de calor nas últimas 24 horas, segundo o programa BD Queimadas, do Instituto Nacional de Pesquisas Espaciais, o INPE, verificados às 17 horas do dia de ontem. Do total, 172 foram registrados no bioma Amazônia, 65 no bioma Cerrado e 1 no Pantanal. Também foram identificados 25 focos de calor em terras indígenas. Entre as áreas de registros estão as terras indígenas Tapiré Carajá, Urubu Branco, Pimentel Barbosa Sangradouro, Volta Grande, Zoró, Terena Gleba Iriri, Marechal Rondon e Piricura. O Corpo de Bombeiros ressalta que um foco de calor isoladamente não significa necessariamente a existência de um incêndio florestal. O registro é um indicativo de temperatura elevada detectada por satélites e pode ou não estar relacionado ao fogo. A concentração de vários focos em uma mesma área pode indicar a ocorrência de um incêndio. O Corpo de Bombeiros Militar também mantém ações de monitoramento por meio da Operação Infravermelho, coordenada a partir da Sala de Situação Central no Batalhão de Emergências Ambientais em Cuiabá. Com o auxílio de imagens de satélite e outras tecnologias, as equipes buscam identificar áreas de riscos de incêndio ou onde o fogo tenha sido iniciado de forma irregular, contribuindo assim para a prevenção e fiscalização de possíveis focos. Desde o início do período proibitivo do uso do fogo, o corpo de bombeiro atuam na extinção de incêndios em diversos municípios mato-grossenses, incluindo Água Boa, Barra do Garças, Canarana, Nova Chavantina, Ribeirão Cascalheira, Santa Terezinha, São Félix do Araguaia e outros municípios diferentes em outros estados.

O uso de fogo para limpeza e manejo de áreas rurais está proibido em Mato Grosso desde 1º de julho até 30 de novembro de 2026, nos biomas Amazônia, Cerrado e Pantanal. Em áreas urbanas, a prática é proibida o ano todo. O uso irregular do fogo pode configurar crime ambiental e resultar em penalidades previstas em lei. Denúncias de queimadas irregulares

0: INSS.
1: O voto nas eleições de 2026 terá uma função que vai além da escolha dos representantes políticos. O comparecimento às urnas também será utilizado como prova de vida para os beneficiários do Instituto Nacional de Seguro Social, o INSS. Segundo o INSS e o Tribunal Superior Eleitoral, o TSE, os dados da movimentação eleitoral serão integrados aos sistemas da Previdência e utilizados automaticamente para a comprovação de vida. Com isso, o beneficiário que comparecer às urnas não precisará realizar outra forma de comprovação, caso o registro eleitoral seja utilizado para validar a sua situação. A medida reforça ainda a importância do voto como um dos principais instrumentos de participação cidadã. Além de exercer o direito de escolher seus representantes, o eleitor também pode contribuir para que sua movimentação seja registrada nos sistemas públicos, quando aplicável à comprovação de vida junto ao INSS. E é importante destacar que quem não comparecer às urnas não terá o benefício bloqueado automaticamente. O INSS continuará utilizando outras bases de dados do governo para verificar se o beneficiário está vivo ou não, como registros de emissão de documentos ou outras movimentações oficiais. A comprovação por meio do voto está prevista na portaria PRES-INSS número 1408, de 2 de fevereiro de 2022. A integração entre os sistemas da Previdência Social e da Justiça Eleitoral foi aprimorada ao longo dos últimos anos. De acordo com o INSS, nas eleições de 2024, cerca de 5 milhões de pessoas tiveram a prova de vida realizada por meio de movimentação eleitoral. Para as eleições de 2026, o Instituto afirma que os sistemas estão integrados e que os eleitores que precisarem comprovar vida junto ao INSS e comparecer às urnas terão a comprovação realizada automaticamente. As eleições de 2026 acontecem em primeiro turno no dia 4 de outubro. O voto, portanto, representa não apenas uma obrigação prevista por parte do eleitorado, mas também um importante instrumento de participação na vida democrática do país.
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1: Pesquisas para presidente mostram disputa apertada entre Luiz Inácio Lula da Silva e Flávio Bolsonaro. Pesquisas eleitorais divulgadas entre os dias 21 e 24 de setembro mostram uma disputa acirrada pela presidência da República nas eleições de 2026. Os levantamentos mais recentes foram realizados por Datafolha, Palver, Real Time, Big Data, Atlas, Intel, Bloomberg e Quest, com diferenças nos resultados conforme a metodologia e o período de coleta. No levantamento do Datafolha, divulgado em 24 de setembro, Lula do PT aparece com 40% das intenções de voto no cenário estimulado de primeiro turno, enquanto Flávio Bolsonaro do PL registra 36%. Augusto Cury do Avante tem 5%, Ronaldo Caiado do PSD 4% e Renan Santos do Partido Missão 3%. A margem de erro é de 2 pontos percentuais. No segundo turno entre Lula e Flávio Bolsonaro, o Datafolha registrou 47% para Lula e 45% para Flávio. Considerando a margem de erro, o resultado é classificado como empate técnico. Outro levantamento divulgado pela Palver, também realizado em setembro, mostrou os dois candidatos empatados numericamente no primeiro turno, com 43% cada. No segundo turno, Flávio Bolsonaro apareceu com 48%, contra 45% de Lula. A pesquisa Real Time Big Data apontou que Lula tem 41% dos votos, enquanto Flávio 37% no primeiro turno. Na simulação para segundo turno, os números ficaram entre 44% para Lula e 45% para Flávio Bolsonaro. dentro da margem

0: percentual de erro de 2 pontos percentuais. Já o Atlas Intel Bloomberg registrou 45,8% para Lula e 43,4% para Flávio Bolsonaro no primeiro turno. No segundo turno, os dois aparecem praticamente empatados, 47,7% para Lula e 47,4% para Flávio. A margem de erro do levantamento é de 1 ponto percentual. Na pesquisa do Quest, Lula apareceu com 37%, Flávio Bolsonaro com 33% no segundo turno. Os levantamentos têm metodologias diferentes. O Datafolha entrevistou 2.002 eleitores em 125 municípios nos dias 22 e 23 de setembro. A Palver ouviu 5 mil pessoas pela internet entre 20 e 23 de setembro. A Real Time Big Data entrevistou 2 mil eleitores por telefone entre 19 e 23 de setembro. A Atlas Intel Bloomberg ouviu 5.015 pessoas entre os dias 17 e 22 de setembro, enquanto a Quest entrevistou 2.004 eleitores presencialmente entre os dias 17 e 20 de setembro. Os números mostram que, embora Lula apareça numericamente à frente em alguns levantamentos de primeiro turno, os cenários de segundo turno entre o presidente Flávio Bolsonaro permanecem próximos e em diferentes pesquisas dentro das respectivas margens de erro. As pesquisas eleitorais registram o cenário de intenção de voto no período em que foram realizadas e não representam um resultado oficial da eleição. Com a aproximação do primeiro turno, marcado para dia 4 de outubro, o Tribunal Superior Eleitoral orienta que os eleitores confiram antecipadamente a localização de voto. A consulta já está disponível pelo aplicativo e-título e pelo portal TSE, permitindo assim verificar o endereço da sessão e pelo aplicativo consultar também a rota até o local. No dia de votação, é necessário apresentar o documento oficial com foto. Serão aceitos RG, CNH, passaporte, carteira de trabalho, certificado de reservista ou carteira de categoria profissional reconhecida por lei. O título de eleitor impresso não é obrigatório. O e-título também pode ser utilizado como identificação quando o aplicativo estiver com a fotografia do eleitor, disponível para quem possui biometria cadastrada. Também é permitido votar com roupas com cores ou símbolos que expressem de forma individual e silenciosa a preferência por cada candidato ou partido, incluindo camisetas, bandeiras, broches, dísticos e adesivos. No entanto, é proibida a manifestação coletiva, como aglomeração de pessoas usando vestuário padronizado e realizando atos de propaganda durante a votação. Outra orientação é evitar deixar para a última hora o acesso ao e-título. Apesar disso, o TSE informou em 24 de setembro que nas eleições de 2026, o aplicativo poderá ser baixado até mesmo no dia de votação, tanto no primeiro quanto no segundo turno. A recomendação é de consultar previamente as informações. Além da identificação, o eleitor pode utilizar o e-título para consultar o local de votação, situação eleitoral e outros serviços na justiça.
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0: onda de calor pode levar temperaturas acima dos 40 graus em Água Boa e outras regiões do Mato Grosso. O Instituto Nacional de Meteorologia, o INMET, emitiu um alerta vermelho que representa grande perigo para uma onda de calor que deve atingir diferentes regiões do país a partir deste sábado, dia 26. A previsão indica temperaturas superiores a 40 graus em diversas localidades, até a próxima quarta-feira, dia 30. Em Mato Grosso, o fenômeno deve atingir principalmente as regiões do centro-sul e leste do estado, como Água Boa, Cuiabá, Rondonópolis, Barra do Garças, Poconé e Nobres estão entre as localidades com possíveis... estão entre as localidades com possibilidade de registrar temperaturas acima dos 40 graus. O calor deve ganhar força ao longo do fim de semana e atingir o período de maior intensidade na segunda-feira, dia 28, e na terça, dia 29. Em algumas cidades de Mato Grosso, os termômetros podem chegar a 41 graus. Na segunda-feira, dia 28, o INMET aponta a possibilidade de temperaturas superiores a 40 graus. Na terça-feira, dia 29, o núcleo das maiores temperaturas deve permanecer sobre Mato Grosso, Mato Grosso do Sul, Goiás, São Paulo e o Triângulo Mineiro, com possibilidade de marcas acima dos 40 graus. O IMET explica que uma onda de calor é caracterizada pela permanência por pelo menos 5 dias consecutivos de temperaturas máximas de 5 graus ou mais acima da média histórica determinada para cada região. Mesmo em áreas onde os critérios técnicos para caracterizar uma onda de calor não sejam atingidos, as altas temperaturas exigem uma atenção da população. O bloqueio atmosférico responsável pela persistência do calor deve atuar até quarta-feira, dia 30. A chegada de uma frente fria pelo centro-sul do país deve provocar mudanças nas condições do tempo e reduzir as temperaturas para algumas regiões. Em Mato Grosso do Sul e no sul do país, a queda nas temperaturas deve ocorrer primeiro. Em outras áreas, porém, o calor intenso ainda pode persistir, principalmente em Mato Grosso, Goiás, Tocantins, São Paulo, Minas Gerais, Bahia e Piauí. Durante os dias de temperaturas elevadas, a recomendação é aumentar a ingestão de água ao longo do dia, mesmo sem sentir sede, e evitar a exposição prolongada ao sol. Também é indicado reduzir atividades físicas intensas e a exposição direta aos sols nos horários mais quentes, especialmente entre as 10 da manhã e as 4 da tarde. Crianças, idosos e pessoas mais sensíveis a altas temperaturas precisam de atenção redobrada. A baixa umidade do ar também pode aumentar o desconforto e exigir cuidados adicionais com hidratação. E agora, vamos à temperatura com Sofia Muniz.
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2: A região centro-oeste terá um sábado de muito calor e muitas nuvens. Segundo o Instituto Nacional de Meteorologia, Cuiabá, no Mato Grosso, pode chegar a 39 graus. Em Campo Grande, no Mato Grosso do Sul, a máxima será de 36 graus. A previsão indica poucas nuvens. Goiânia terá temperaturas entre 23 e 35 graus, com muitas nuvens e ventos fracos a moderados com rajadas. Em Brasília, os termômetros variam entre 18 e 32 graus. Há possibilidade de chuva isolada e a umidade mínima pode chegar a 30%. O tempo fica mais aberto em Campo Grande, enquanto as demais capitais terão maior presença de nuvens. As informações são do Instituto Nacional de Meteorologia. Sofia Muniz, o tempo e a temperatura.
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0: Muito bem, e vamos de boa notícia agora. A conta de luz volta à bandeira verde em outubro após 5 meses de super tarifa. As contas de luz voltarão a ser cobradas pela bandeira verde a partir do mês de outubro, sem aplicação de tarifas adicionais. A mudança foi anunciada nesta sexta-feira, dia 25, pela Agência Nacional de Energia Elétrica, a Enel. A bandeira verde retorna após 5 meses de vigência da bandeira amarela, que é... A bandeira verde retorna após 5 meses de vigência da bandeira amarela, que acrescentava R$ 1,88 a cada quilowatt-hora consumidos. Segundo a Enel, a mudança ocorre principalmente devido ao aumento do volume de chuvas, especialmente nas regiões sul e sudeste. A melhora nas condições dos reservatórios das usinas elétricas permite reduzir a necessidade de acionamento de usinas termoelétricas, que possuem custos de geração mais elevados.

0: O sistema de bandeiras tarifárias foi criado pela ANEEL em 2015 para sinalizar aos consumidores as condições de geração de energia elétrica e os custos envolvidos no Sistema Interligado Nacional, o SIN. A bandeira verde não há cobrança adicional na conta de luz. Já nas bandeiras amarela e vermelha são aplicados valores extras de acordo com o custo de geração de energia. Os valores das bandeiras tarifárias seguem sendo bandeira verde sem cobrança adicional, bandeira amarela acrescentando R$ 1,88 a cada 100 kW consumidos. A bandeira vermelha atinge um patamar de R$ 4,46 a cada 100 kW e o patamar 2, R$ 7,87 a cada 100 kW consumidos. Com a bandeira verde, o valor adicional relacionado ao sistema de bandeiras deixa de ser cobrado nas contas de energia referentes ao consumo de outubro.
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0: Combustíveis terão novos preços médios a partir de outubro. Os estados e o Distrito Federal passarão a adotar a partir do dia 1º de outubro de 2026 novos valores de preço médio ponderado ao consumidor final para combustíveis. A atualização foi publicada pelo Conselho Nacional de Política Fazendária, a Confaz, no Diário Oficial da União, nesta sexta-feira, dia 25. O preço médio ponderado ao consumidor final é utilizado como referência para cálculo base da incidência do Imposto sobre Circulação de Mercadorias e Serviços, o ICMS, em operações envolvendo combustíveis. Os valores, no entanto, não representam necessariamente que os preços serão encontrados pelos consumidores nos postos. A nova tabela contempla produtos como etanol combustível, querosene de aviação, gás natural veicular, o GNV, o gás natural industrial, o GNI, e o óleo combustível. Entre os valores divulgados, o Distrito Federal terá o preço de referência de R$ 4,46 por litro para etanol e de R$ 6,78 por metro cúbico para o GNV. Em São Paulo, o valor de referência do etanol foi estabelecido em R$ 3,77. Para querosene de aviação, Minas Gerais terá o valor de referência de R$ 8,02 por litro. Entre os maiores valores definidos para o produto estão Tocantins com R$ 9,82 por litro e Roraima com R$ 8,22. A atualização dos valores faz parte da sistemática utilizada pelos estados para definir o cálculo base do ICMS sobre os combustíveis. A tabela contempla com os valores por unidade da federação, foi publicada pela Confaz e passa a valer a partir do dia 1º de outubro. É importante destacar que o preço médio por produto, que o preço médio ponderado ao consumidor final é um valor utilizado para fins tributários e não determina diretamente quanto o consumidor pagará pelo combustível nas bombas.
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0: Pequenos negócios de Mato Grosso ainda têm baixa participação nas exportações. Uma pesquisa do Sebrae Mato Grosso revelou que existe interesse de pequenos empresários em vender para outros países, mas a falta de conhecimento sobre o processo ainda é uma das principais bandeiras.
2: Quem traz os detalhes é o Rômulo Bessa.
3: Mato Grosso tem forte presença no comércio internacional. mas a participação dos pequenos negócios nas exportações ainda é baixa. Uma pesquisa do Sebrae Mato Grosso mostra que apenas 0,6% dos empresários ouvidos já exporta. Entre os que pretendem entrar no mercado externo, 78% dizem que ainda não se sentem preparados. Para o diretor técnico do Sebrae Mato Grosso, André Schellini, a burocracia não é obstáculo.
4: E que a gente sabe que o obstáculo não é só a burocracia, né? Ou não é ela a grande e preponderante. Por quê? O aspecto regulatório da legislação aduaneira, ela é igual no Brasil e é bastante clara com relação aos aspectos do comércio internacional. O que nós identificamos que o grande fator que limita é o conhecimento sobre os procedimentos da exportação, né? Esse planejamento da internacionalização das empresas, principalmente a preparação dela, as estratégias para que isso aconteça.
3: Mesmo com as dificuldades, a pesquisa identificou o potencial para avanço. 14% dos empresários demonstraram interesse em exportar. Para o Sebrae, o desafio agora é preparar esses negócios e aproximá-los das oportunidades existentes fora do país.
4: Esse interesse do empresário em participar do comércio internacional, isso é nítido e é um fato, porque Mato Grosso exporta mais de 95% daquilo que produz. E a distância não é uma barreira geográfica, mas principalmente da preparação e da informação. O principal desafio do conhecimento é com que queremos conectar esse empresário, comprador das novas oportunidades internacionais. E queremos transformar esse potencial exportador do Mato Grosso em negócios concretos, principalmente na ampliação da participação dos pequenos negócios mato-grossenses no mundo.
3: Uma das iniciativas para essa preparação é o PIEX, programa desenvolvido em parceria pelo Sebrae e Apex Brasil. A proposta é orientar as empresas sobre a estratégia, adequações e etapas necessárias para iniciar ou ampliar as exportações. A pesquisa ouviu 831 empresários de Mato Grosso. De Sorriso, Roma Lubessa.
0: E é isso aí. E a todos os pequenos empresários daqui de Água Boa, saibam que contamos também com uma unidade do Sebrae Mato Grosso aqui em nossa cidade. Então, se você tem interesse de saber mais, você pode estar procurando o Sebrae Água Boa. E assim chegamos ao fim de mais uma edição do Liberdade News. Eu quero agradecer a companhia de cada um de vocês nesta manhã de sábado. É sempre uma alegria estar com você levando informação à sua casa, para o seu trabalho, ao seu carro ou aonde quer que você esteja. Mas lembre-se, as notícias não pararam quando o jornal termina. 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E por lá você acompanha as principais notícias, entrevistas, vídeos e informações e a cobertura dos principais acontecimentos e eventos da nossa região. E para receber as notícias diretamente no seu celular, envie uma mensagem para o nosso WhatsApp 66-3468-1200, 66-3468-1200, e peça o link para participar de um dos nossos grupos de notícia no WhatsApp. E antes de encerrarmos, fica aqui uma mensagem da palavra de Deus ao Senhor: entregue o teu caminho ao Senhor, confie nele e ele tudo fará. Salmos 37, versículo 5. E que essa palavra possa acompanhar você neste sábado e que possamos seguir os nossos caminhos com fé, confiança e com a certeza de que Deus estará sempre à frente, guiando os nossos passos e cuidando de nós e de nossas famílias. Eu sou Ediane Dutra e foi um prazer estar com você em mais uma edição do Liberdade News. Que Deus abençoe o seu dia, sua casa e sua família. Não saia daí, porque a programação continua aqui na Liberdade FM 104.9. Na sequência tem o Bom Dia Liberdade e quem chega para fazer companhia para você é Victoria Mello.
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0: Muito bom dia, água boa. Olha quem chegou. Ela mesma, a tão esperada, a tão aguardada, sábado. E hoje eu quero saber como é que você acordou. Acordou cedo porque tinha compromisso? Acordou cedo porque gosta de aproveitar o dia? Acordou com vontade de sair? Ou acordou pensando, hoje eu não levanto da cama? Se você está de folga, aproveite. Se está trabalhando, a Rádio Liberdade vai fazer companhia. Ou preparando aquele café da manhã, caprichado. Fica com a gente. Eu sou Victoria Mello e está começando o nossa manhã de sábado aqui na Rádio Liberdade. Hoje tem música, informação, brincadeiras. E para falar para vocês, hein? Hoje tem um sorteiozinho, um brindezinho de um vale de compras, viu? Aqui da rádio. Então, vai ser um sorteio ao vivo, viu? E claro, tem você hoje, né? Então já manda aquele bom dia, manda um alô, conta para a gente onde você está ouvindo a Liberdade, principalmente o que você vai fazer neste sábado. Vai descansar, vai trabalhar, vai visitar a família, vai fazer aquele churrasco, ou o plano é simplesmente não ter plano nenhum. Aumente o volume porque o sábado começou e começa aqui na Rádio Liberdade FM 104,9. E antes de começarmos o nosso sabadão aqui no Bom Dia Liberdade, quero deixar uma reflexão desta manhã para você, ouvinte, que tá aí do outro lado ouvindo Bom Dia Liberdade comigo, Victoria Mello. Sábado é aquele dia em que parece pedir um pouco mais de calma. A gente respira, olha para a semana que passou e percebe quantas coisas aconteceram. Talvez a semana tenha sido maravilhosa, tenha sido cansativa, você tenha enfrentado problemas, tenha recebido uma boa notícia, algumas coisas tenham dado certo e outras ainda estejam esperando o momento certo. Mas hoje é sábado e talvez seja uma boa oportunidade para lembrar de uma coisa. Você chegou até aqui, você venceu mais uma semana, enfrentou os seus desafios, trabalhou, correu atrás, resolveu problemas, ajudou alguém, aprendeu alguma coisa. Hoje talvez você não consiga resolver tudo e não precisa. Hoje você pode simplesmente agradecer pelo que tem, pela vida, pela família, pelas pessoas que estão ao seu redor, pela oportunidade de começar mais um dia, pelo alimento, pela saúde e até pelas pequenas coisas que muitas vezes passam despercebidas. Um café quente, uma conversa boa, uma música que você gosta, um abraço, uma risada. São essas pequenas coisas que também fazem a vida valer a pena. Então aproveite este sábado. Descanse quando puder, sorria. Esteja perto de quem você ama. Entregue a Deus aquilo que você não consegue controlar. Então que Deus abençoe sua casa, sua família, seu trabalho, seus planos e todos os caminhos que você ainda vai percorrer. Que o seu sábado seja leve, protegido e cheio de bons momentos. Bom dia, água boa. Bom dia e vamos começar o nosso Bom Dia Liberdade comigo, Victoria Mello.
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0: 8:24. 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E agora vamos para os nossos apoiadores culturais e daqui a pouquinho, no nosso próximo bloco, eu vou fazer uma perguntinha para estar valendo um brinde, tá? Então não saia daí.
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4: 8:25.
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3: 8:28 e tem presente chegando por aqui. Hoje eu tenho um vale compras de R$20 para entregar para um ouvinte da nossa rádio. Esse presente é uma parceria muito especial com o Rodrigo Silva e com a Diva dos 20. Muito obrigado pela parceria e pelo carinho com a nossa audiência. E agora é o seguinte. Eu vou fazer uma pergunta aqui no ao vivo. A primeira pessoa que responder corretamente vai ganhar o vale de R$20. Então já fica ligado, porque vai ser na velocidade, viu? Preparados? Então, ó, lá vai a pergunta. Qual é o nome do rio que passa pelo município de Água Boa e é um dos principais rios da nossa região? Mas atenção, eu só vou considerar a primeira resposta correta que chegar. Então manda sua resposta agora e participe. Boa sorte, fique no nosso agradecimento ao Rodrigo Silva e à Diva dos 20 pela parceria com a Liberdade. E 10:30 eu vim aqui falar o resultado e o nome da sorteada que ganhou, ou sorteado que ganhou os R$20, viu? Então a pergunta é: qual é o nome do rio que passa pelo município de Água Boa e é um dos principais rios da nossa região? Então, manda sua resposta no nosso WhatsApp 66-3468-1200. E a resposta que for correta, 10:20, eu virei aqui falar quem ganhou os R$20. E agora vamos para o nosso guia astral e daqui a pouquinho eu estarei de volta aqui com você. Então não saia daí, viu?
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4: Oi, gente linda. Letícia Leal chegando para te fazer companhia no nosso guia astral. Que alegria ter você aqui, sintonizado com as energias do universo.
5: Áries, Touro, Gêmeos.
4: Ariano, mudanças fortes na família pedem atenção aos investimentos. Resolva karmas e supere desafios, até com seu imóvel, com estratégia. Sua cor é salmão, número 34.
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4: Taurino, relações com parentes ou próximos tensas. Postura madura e realista é essencial. Busque praticidade e estudos para suas ideias. Sua cor é azul, número 56.
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4: Geminiano, maturidade e controle cruciais nos investimentos. Exige comprometimento total na área financeira. Examine posturas profissionais e planeje. Sua cor é rosa, número 2. Daqui a pouquinho eu volto com mais previsões do Guia Astral. Não saia daí.
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8:42. 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Mas esse enorme ecossistema enfrenta ameaças como a poluição, o descarte irregular de lixo, a pesca

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E o que pode fazer? 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

0: 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E agora vamos para os nossos apoiadores culturais e daqui a pouquinho eu estarei de volta aqui com você. Então não saia daí, viu?
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3: 8h44.
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7: Oito horas e 48 minutos. A Rádio Liberdade FM manda um abraço muito especial para o Luca Bogoni Piccolotto, de apenas 7 anos, aluno do terceiro ano do ensino fundamental, que acaba de conquistar uma vaga na Internacional Junior Honor Society, uma sociedade internacional de honra acadêmica. Lucas se destacou em Olimpíadas Internacionais do Conhecimento, conquistou medalha de ouro

0: na Olimpíada Internacional de Informática Júnior e alcançou resultados de destaque no ranking mundial. E essa conquista é motivo de muito orgulho para toda a Goboa e para Mato Grosso. Um grande abraço, Luca. Continue estudando, aprendendo e mantendo essa curiosidade que já está levando o nome da nossa cidade para o mundo, viu? Um abraço especial também aos pais do Luca pela dedicação, incentivo e por estarem ao lado dele neste caminho. Parabéns, Luca. A Rádio Liberdade está na torcida por você. E eu também, viu? Um parabéns pra você, um beijão. E vai dar tudo certo, viu? E agora, vamos para o nosso TeleTV. E daqui a pouquinho, logo após a nossa sequência musical, eu estarei de volta aqui com você. Então não saia daí, viu?
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3: Chegou a hora de conferir tudo o que vai rolar no capítulo de hoje em A Nobreza do Amor.
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3: Miguel está em desespero total após um acidente no armazém. Fortunato já investiga e Salma se preocupa com a prisão do pai. A morte de Casemiro abalou Tonho, que até propôs trégua a Mirim no velório. Mas Mirim, agora cuidando dos negócios, quer vender o engenho. E Tonho promete que ninguém ficará sem sua terra. No romance, Januário se declarou para Ana Maria. E a bomba, Aline anunciou que Fuad não vai mais se casar com Salma, que revira a volta. Ufa, quanta emoção! Não perca os próximos capítulos. Daqui a pouco, destaques de Por Você.
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0: ponto. Uma forte onda de calor deve elevar as temperaturas em Mato Grosso nos próximos dias. O INMET emitiu alerta vermelho de grande perigo, com possibilidade de temperaturas acima de 40 graus em cidades como Água Boa, Barra do Garça, Cuiabá e Rondonópolis. A recomendação é reforçar a hidratação, evitar exposição prolongada ao sol e reduzir atividades físicas nos horários mais quentes do dia. Crianças, idosos e pessoas mais sensíveis precisam de atenção redobrada, viu? E a Rádio Liberdade FM, informação para você se cuidar e ficar bem informado. Então vamos cuidar aí, viu? Beber bastante água, se hidratar, evitar exposição prolongada no sol e reduzir algumas atividades durante os horários quentes do dia. E agora vamos para os nossos apoiadores culturais e daqui a pouquinho eu estarei de volta aqui com você. E com o resultado de quem ganhou o brinde, viu? Então já fique atento aí que daqui a pouco sai o resultado.
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9:05. E o sábado está só começando, então não precisa ter pressa. Toma seu café, converse com quem está perto, coloque uma música, organize seu dia, faça aquilo que precisa ser feito. Mas também encontre um tempinho para você, porque descanso também faz parte do dia e da vida, né? E se hoje você estiver trabalhando, a nossa companhia está com você, está aqui. Se estiver em casa também, se estiver na estrada, a liberdade vai com você. E se estiver na fazenda, pode aumentar o rádio, porque o sábado é de todo mundo. Que seja um dia leve, produtivo e feliz. E agora vamos para a nossa sequência musical. E daqui a pouquinho eu estarei de volta aqui com você. Então não saia daí, viu? Logo na sequência musical eu estarei de volta.

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2: Tem muita gente apaixonada hoje aqui. Tem muita gente que já sofreu por amor hoje aqui. E quem já se arrependeu de ter perdido aquele amor? Se liga nessa história aqui, é pra vocês, vamos lá.

0: 9:17. E agora é hora da dica do sábado da liberdade. A dica de hoje é simples. Não deixe o sábado passar todo no celular. É claro que você pode mexer nas redes, responder mensagens, assistir vídeos, mas tenta fazer alguma coisa diferente também. Converse pessoalmente com alguém, tome um café com calma, dê uma volta, brinque com as crianças, visite alguém, faça um almoço especial, vá para o quintal, sente na calçada, tome um tererê ou simplesmente fique alguns minutos sem fazer nada. Porque às vezes a gente passa tanto tempo registrando a vida que esquece de viver o momento. Então fica a dica. Hoje, viva um pouco mais o seu sábado. E você? E é do time que passa o sábado no celular ou é do time que larga o telefone e vai aproveitar o dia? Eu sou do time que larga o celular e vou aproveitar o dia, viu? Meu sábado e meu domingo é sagrado aproveitar. E agora vamos para os nossos apoiadores culturais e daqui a pouquinho eu estarei de volta aqui com você. Então não saia daí não, viu?
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4: 9:18.
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9:22. Vai votar nas eleições de 2026 e está com dúvidas sobre a roupa? Pode ficar tranquilo. Bermuda, chinelo e roupas comuns são permitidos no dia da votação. O que não pode? Entrar na sessão eleitoral sem camisa ou usando trajes de banho, como sunga e biquíni. Mas vem a pergunta: quem vai de biquíni e sunga? Aí não, né? E atenção também às manifestações políticas. O eleitor pode usar camiseta, adesivo ou broche que demonstre sua preferência, desde que a manifestação seja individual e silenciosa, viu? Outra regra importante: o celular pode ser levado até a sessão, mas deve ficar desligado e ser entregue ou deixado no local indicado pelos mesários antes da votação. E lembre-se, é proibido fotografar ou filmar a urna eletrônica. Então, no dia 4 de outubro, escolha uma roupa confortável, leve seu documento e vote com tranquilidade. A Rádio Liberdade FM, informação para você exercer seu direito de voto. E agora vamos para a nossa

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1: Cultural. 9h36.
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3: 9:39 E hoje temos um desafio. Quero que você faça uma coisa diferente nesse sábado. Pode ser pequeno. Conheça um lugar que você ainda não conhece. Ligue para alguém, visite um familiar. Prepare uma comida diferente. Faça uma caminhada. Brinque com seus filhos. Ou simplesmente sente para conversar com aquela pessoa que você ama. Não precisa ser nada grandioso. Às vezes uma pequena mudança já transforma o dia. Então está lançado o desafio do Sábado da Liberdade. Faça alguma coisa que deixe seu sábado mais especial. E depois conta pra gente na Rádio Liberdade FM 104,9. E agora vamos para a nossa sequência de músicas e daqui a pouco eu estarei aqui com você novamente para falar quem que ganhou o nosso brinde de R$20 aqui da Liberdade.
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0: isso, meu?
1: Não sei, cara.
0: Esse cara, meu.
1: Não sei, seu amigo.
0: Não. Vamos ali, tá chamando.
2: Me mandaram vir buscar vocês.
0: Mas a gente tava aqui na
2: só entra no carro.
3: 9h42. 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

9h50. Sábado chegou e muita gente também vai pegar a estrada. Vai visitar a família, vai para a fazenda, vai viajar, vai passear, vai trabalhar. Então fica aquele lembrete importante. Use o cinto de segurança, respeite os limites da velocidade. Não use o celular enquanto dirige, respeite a sinalização. Faça uma revisão básica no veículo e se beber, não dirija. Se for viajar, planeje o percurso. Tenha paciência, respeite os outros motoristas. E principalmente, chegue bem, porque passeio bom é aquele que termina com todo mundo voltando para casa em segurança. Boa estrada, a liberdade vai com você, viu? E agora vamos para os nossos apoiadores culturais. E logo após nossos apoiadores culturais, eu estarei de volta aqui para falar o ganhador.

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3: 9:51.
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10:06. Você também acha que o sábado passa rápido demais? De manhã parece que tem muito tempo, aí você toma café, resolve uma coisa, vai ao mercado, conversa com alguém, quando percebe já é de tarde. Aí chega a noite e você pensa, mas já? Isso acontece porque quando estamos fazendo coisas agradáveis ou diferentes da rotina, podemos prestar menos atenção à passagem do tempo. E tem também aquela expectativa. Hoje é sábado? A gente quer aproveitar, quer fazer tudo, quer descansar, quer encontrar pessoas. E aí quando percebe o dia acabou. Então fica o lembrete, não espere o sábado acabar para aproveitar. Viva a manhã, viva a tarde, viva a noite. Aproveite as pequenas coisas, porque sábado pode até passar rápido, mas as boas lembranças ficam. Então, agora vamos para os nossos apoiadores culturais. Daqui a pouquinho eu estarei de volta aqui com você.

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4: 10:08.
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3: 10:09. 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E agora vamos para a nossa sequência musical e daqui a pouquinho eu estarei de volta aqui com você.
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2: 10:20. E na sequência da nossa programação, vamos acompanhar agora a entrevista com o jornalista Junei Macari, que irá falar com o candidato a deputado Fernando Gorgem. Um bate-papo com informação importante e assunto de interesse da nossa região. Então aumente o som e acompanhe essa entrevista. E logo na sequência estaremos de volta com mais informação, música e companhia aqui na Rádio Liberdade.
3: Muito bem, quando são 10:20, 10:20, agradecer aí o espaço da Victoria Mello dentro do programa Bom Dia Liberdade na manhã gostosa deste sábado, com muita música e informação para você, exatamente para que possamos bater um papinho, né? Dentro do quadro de entrevistas do Liberdade News, né? Entrevista em Foco, hoje presente em nossos estúdios o candidato a deputado federal pelo Podemos, Fernando Gorgem, ex-prefeito do município de Querência, só por quatro anos, e agora uma nova empreitada pela frente, claro, pleiteando aí uma vaga a deputado federal. Candidato, muito bom dia, prazer em recebê-lo na manhã deste sábado, ensolarado, diga-se de passagem, esse novo desafio, como eu citei, só quatro mandatos a prefeito e agora visando aí uma vaga a deputado federal. Bom dia.
4: Bom dia, Junei Macari, bom dia a todos os ouvintes da Liberdade FM. É uma satisfação estar aqui com vocês, poder entrar na casa das pessoas, falar um pouco de política, falar um pouco sobre nossa candidatura, sobre nossa história política. É muito importante que hoje está muito desacreditada a política, né? Quando você fala em política, fazer uma reunião política é difícil juntar gente, as pessoas não querem, mas está desgastado demais. Antigamente era só os políticos que eram desgastados, agora o judiciário está mais desgastado, né? Com, realmente o povo não tolera mais isso, mas infelizmente ou felizmente tudo o que acontece e o futuro da nossa região é decidido por política, e se nós não participarmos, os outros vão continuar decidindo o nosso destino e o nosso futuro, o que vem acontecendo com o Vale do Araguaia há 35 anos. Aliás, Macari, de Nova Chavantina até Vila Rica, nos 300 anos de Mato Grosso, nós nunca tivemos um representante. Nós tivemos o suplente que foi falecido, do Norberto Schwantz, que naquela época já sabia que nós precisávamos de representante para nossa região. E, infelizmente, há 35 anos, o último deputado federal de Barra do Garça, e de lá para cá, de Chavantina para cá, nós nunca tivemos, e falta só de união, viu, Macari? Só falta de união.
3: Só falta união, né?
4: União da classe política. E nós estamos aí com dois candidatos fazendo legenda para outros partidos, para outras siglas. E eu saí do União Brasil justamente porque lá eu teria que fazer 100 a 110 mil votos para ter chance. Ingressei no Podemos, onde com 60 mil votos elege o deputado federal tranquilamente.
3: Tranquilo. Só para que o nosso ouvinte possa contextualizar um pouquinho mais do Gorgem, você foi prefeito de Querência quatro mandatos, né?
4: Fui quatro mandatos prefeito, 16 anos, né? 16 anos de prefeito de Querência.
3: Deixou uma referência, claro.
4: Querência era a cidade mais feia, mais suja, mais pacata do Vale do Araguaia. Colocamos ela em primeiro lugar em crescimento do estado de Mato Grosso, a sexta que mais cresceu no Brasil. Mas, Macari, daí você fala assim, por que você aceitou o desafio de ser

0: candidato a deputado federal.
1: É, a pergunta que eu ia lhe fazer, inclusive, na sequência, o que te levou a essa proposta?
0: Nesses 16 anos, eu nunca consegui viabilizar um projeto grande com dinheiro de Brasília. A maior emenda que eu consegui foi um dinheiro de o Carlos Bezerra, uma emenda de 2 milhões e 200. O resto é só migalhas. E isso, eu vi isso acontecer com todos os municípios do Vale do Araguaia, não é só com Querência. Macari, eu fui presidente da Associação dos Municípios do Norte do Araguaia. A gente era tão mal atendido que chegamos a criar uma associação dos municípios do Norte do Araguaia. Um prefeito do Norte do Araguaia não era nem atendido em Cuiabá. A gente ia de bloco lá, 10, 15 prefeitos.
1: Para poder ser atendido.
0: Para poder ser atendido pelo governo do estado. Então, o Vale era realmente dos esquecidos. Criou-se uma associação, da qual eu fiz parte. Mas em Brasília, a fatia do bolo que nós pertence, que pertence ao Vale do Araguaia, a gente ficou sempre sem ela. E, infelizmente, a falta de união do Araguaia, nós elegemos os deputados de outras regiões, como Sinop, Médio Norte, Sorriso, Baixada Cuiabana, Várzea Grande, Cuiabá, Cáceres, região sul, que é Rondonópolis, menos Araguaia. Os números mostram a clareza, com clareza, a falta de união das lideranças políticas do Araguaia.
1: E nós estamos falando de algo em torno de 230, 250 mil votos, que é o Araguaia, né?
0: De Alto Garça até Santa Terezinha são 307 mil eleitores.
1: Exatamente.
0: Né? Se a gente olhar Paranatinga e Primavera, que tem a ver com o Vale do Araguaia, nós vamos para quase 400 mil eleitores. E aí você pega, se a gente olhar 142 municípios, dividir sobre 8 vagas, nós do Araguaia, nós temos 34 municípios, nós precisaríamos, de cada 17 municípios, um deputado federal. Nós temos 34 municípios sem nenhum.
1: Sem ninguém.
0: É, a Sinop, com 126 mil eleitores, Sinop tem 2 deputados federais. E nós, com 307, não temos nenhum. De quem é o erro? O erro é nosso, né? Nós, a classe política, o ego de pensar só no próprio umbigo.
1: Esse é o problema.
0: E a estratégia política da cúpula dos políticos do Mato Grosso, olhando o Médio Norte e a Baixada Cuiabana. Eles não querem que o Araguaia tenha um deputado federal. Eles jogam um jogo pesado, entendeu? Então, quando lançou a candidatura de Fernando Gogem, esse cara tem chance. Nós temos que minar ele. Vamos lançar alguém do Araguaia para tirar voto dele. O Araguaia não tem capacidade. Daí eles conseguem convencer as pessoas de dizer que o Araguaia não tem capacidade.
1: Jogam dinheiro. Não podemos esquecer.
0: E daí o Araguaia não tem capacidade de eleger. Cara, nós temos 307 mil eleitores. Sinop tem 126. Tem 2 deputados federais. Por que nós não demos conta de fazer um? Seu Gogem elege com 60 mil votos. Com 60 mil votos, Fernando Gogem será o representante do Vale do Araguaia. A voz do Araguaia em Brasília, o Araguaia tem que ser respeitado, o Araguaia tem que ser ouvido em Brasília. Nesses 30 anos, sem deputado federal, Macari, o Araguaia perdeu mais de 4 bilhões e 550 milhões só de emenda individual. Para onde foi esse dinheiro? E aí você vai para o Médio Norte, semana passada estive lá em Lucas, em Sorriso, as coisas acontecem lá, mas lá tem representante político.
1: Que é a diferença.
0: É a diferença. O Blairo Maggi foi ministro da região sul, Nery Guela foi ministro do Nortão, Fávaro ministro do Nortão, Otaviano Piveta governador do Nortão, e o Araguaia, apenas um deputado estadual, doutor Eugênio, que fez um belíssimo trabalho. Nós precisamos mais, nós precisamos se unir para ter um deputado federal, não dividir. Infelizmente, tem pessoas que pensam no próprio umbigo só e esquece do Araguaia. O Araguaia fica em segundo e terceiro plano e o ego pessoal anda mais alto do que os interesses de toda uma região. Mas digo para vocês, nós temos uma chance real de hoje até o dia 4. São 8 dias que faltam.
1: Está
0: na mão do eleitor. Se vocês achar que o Araguaia fica sem representante por mais 4 anos, vocês votem nos candidatos de fora. E votem candidatos que não têm capacidade de se eleger. Ou então vocês votem no candidato Fernando Gogem e vocês vão ter um representante em toda a região do Araguaia, vocês vão ter voz no Araguaia e nós vamos buscar o que é de direito do Araguaia, a nossa fatia de dinheiro em Brasília.
1: O número do candidato?
0: 2026 é um ano da virada, 2026 é um ano muito bonito, 2026 é o número do candidato Fernando Gogem. 2026, esse será o número da vitória do Vale do Araguaia, o número da voz do Araguaia.
1: Muito bem. Agora são 10h28, nós temos um tempo um tanto quanto curto, porque temos o horário eleitoral para respeitar também, para

0: finalizar, eu te pergunto, num cenário onde a política, infelizmente, está sendo colocada pelo eleitor em último plano, o que pode se notar, tanto é que nós temos aí uma campanha acontecendo e infelizmente, quer dizer, de certa forma, o eleitor é que demanda, né? É uma campanha totalmente diferente em relação às campanhas anteriores. A movimentação é pequena, a mobilização é pequena, apesar do esforço dos candidatos. Enfim, você, Gurgel, está entrando numa proposta onde do outro lado nós vemos um desgaste enorme. Não apenas da classe política, mas o judiciário principalmente. Hoje nós temos aí uma verdadeira quadrilha que forma talvez a maior instituição deste país. Como mudar isso? O que passa pela sua cabeça em entrar exatamente no assumir o cargo de deputado federal, caso eleito, e encontrar uma situação totalmente adversa daquilo que já se viveu nesse país?
1: Meu irmão falou isso quando eu falei que ia aceitar a candidatura a deputado federal. Ele falou: você já foi prefeito por 4 mandatos, você já se incomodou demais com política, para com isso, vamos pescar. E eu falei: e os embargos das tuas áreas e as injustiças? Eu falei: se nós, né, não colocarmos nós, mais difícil fica a questão de mudar a legislação brasileira e organizar o nosso país. Quanto mais a gente se omite e ficar fora, mais um malandro terá cadeira e para não ajudar a endereitar esse país. Então, cabe sim.
0: E malandro é o que tem, né?
1: Malandro é o que eu tenho. Eu acho que tomara que a gente consiga formar um Senado forte. Senadores que tenham coragem, que tenham compromisso com o país, para ver se endereita a corte principal. Porque não cabe aos deputados federais. Cabe sim. Os deputados federais debatem 5, 6 anos uma lei e um ministro só simplesmente mete a caneta e aí tudo que os deputados fizerem durante 3, 4, 5 anos de discussão no Congresso Nacional vai tudo embora com uma canetada de um só. Acho que cada instituição tem que ser colocada no seu lugar, respeitar cada um o seu posicionamento, aí nós vamos ter condições de melhorar o país, porque está um descrédito total, está muito difícil, por isso que eu te falei, está muito ruim de fazer uma reunião sequer, as pessoas não querem participar, as pessoas não têm interesse de participar, porque diz, é tudo igual, é tudo a mesma coisa, mas não é. Você é eleitor, você é eleitora, a gente tem que ter fé, e tem gente boa assim do outro lado, que tem capacidade de fazer essas mudanças. Eu sou um desses que aceitei o desafio, justamente para entrar ficha limpa, sem rabo preso, sem dever favor por ninguém. E votar no que é certo, defender a nossa categoria, defender o trabalhador matogrossense e a família matogrossense. Eu estou preparado para isso, porque tudo o que acontece no Brasil, Macari, tudo acontece no município. E o Pacto Federativo é muito injusto. De tudo que se arrecada no Brasil, o bolo inteiro, mais de 60% já fica em Brasília. Mais de 25% fica no estado, apenas 14 a 15% fica no município. E tudo o que acontece no Brasil acontece no município. A saúde acontece no município, a educação acontece no município, a segurança no município, assistente social, quer dizer, tudo acontece no município. Porém, a menor fatia está aqui, 14, 15%. Aí sai os prefeitos, com o Pires na mão, em Brasília, buscar recursos. E aí
0: se fosse
1: é que
0: pedir esmola, né?
1: É, favor e esmola. E aí o Araguaia não tem representante em Brasília. Nós precisamos ter um representante lá, um gabinete que tenha escrito Araguaia em cima. Para os prefeitos terem um endereço. Você vai lá com um projeto como eu fui, de saneamento básico de querência de 370 milhões, onde o município tem condições de fazer saneamento sozinho, se não tiver dinheiro federal. E aí você não tem um deputado federal. E assim é todos os prefeitos. Vivemos de migalha. Para nós, vem a sobra das outras regiões, mas isso é uma coisa normal, eu não estou culpando eles, eles estão certos. Uma vez eu eleito deputado federal do Araguaia, eu vou dar prioridade para o Araguaia. Se nós vamos ter um deputado, Macari, o dia que nós tivermos um cara que mora aqui no Araguaia, que passe o Natal no Araguaia, que passe Páscoa no Araguaia, que passe os feriadões de Brasília no Araguaia, enquanto que nós votar em gente do Nortão, da Baixada Cuiabana, de Cáceres, não é nosso deputado. E eu gostaria que as pessoas olhassem o currículo dos candidatos. Um deputado federal, um cara para ser candidato a deputado federal, por certo, tinha que ter sido ao menos um mandato prefeito. Por que eu digo isso? Todas as políticas públicas acontecem no município, Macari. O cara não vai saber quanto você gasta na saúde, ele nunca foi prefeito. O cara não sabe quanto custa

0: do transporte escolar no interior do município, e o repasse é o mesmo, uma cidade de 10 quilômetros perto de Goiânia ou aqui na região amazônica. Aí você paga, aqui o diesel custa quase 8, lá o diesel custa 5,5. E o repasse para o transporte escolar no município é o mesmo. Então quem sabe disso? Quem foi prefeito? Quem sabe quanto que custa o tratamento dos autistas na educação e quanto custa que na saúde? Quem sabe disso é o prefeito. Quem nunca foi prefeito não sabe disso. Então um cara para ser um bom deputado federal, primeiro tinha que ser prefeito, para saber aonde que está a principal necessidade, para ajudar os prefeitos e prefeitas e vereadores e vereadoras. Então o Fernando Gugê é um homem preparado, eu sei do que eu estou falando, eu sei discutir todos os assuntos de todas as políticas públicas que acontecem no Brasil, porque eu fui prefeito por 4 mandatos. Eu sei da dificuldade de todos os prefeitos têm na região do Mato Grosso, porque eu já fui prefeito. Quem nunca foi prefeito não tem noção. Da onde que dói a pedra no sapato? Ele não sabe, não foi. Então é muito interessante olhar o currículo de cada candidato, a sua capacidade, se ele está realmente pronto e preparado para defender o Vale do Araguaia, para defender o pequeno produtor, para defender a nossa saúde de alta complexidade que está passando da hora. Nós estamos encaminhando gente de Querência, de Água Boa, para Mutum, para Sorriso, para Lucas. Por que não no Araguaia? Porque nós não temos representante, Macari. Os nossos representantes são de fora. Eles vêm aqui de 4 em 4 anos buscar o voto. E nós fizemos o luxo de fazer legenda para o partido do Nortão. Entendeu? E infelizmente, essa é a verdade, aquilo que se falou. O dinheiro manda e a cúpula organiza para que o Araguaia, mais uma vez, fique sem representante. Mas dentro do Podemos, a chance é real. E o Fernando Gugê dessa vez vai chegar, vai ser o representante de toda a região do Vale do Araguaia, com o número 2026. 2026 é o ano da virada, 2026 vai ficar na história no Vale do Araguaia. 2026 vai ser realizado o sonho de Norberto Schwantz, primeiro deputado federal eleito pela região do Vale do Araguaia.
1: Muito bem, são 10h36, conversamos com o candidato a deputado federal pelo Podemos, Fernando Gugê, com o número 2026, 2026. Sem dúvida, é um momento inicial de muito trabalho, mas o importante é estar presente, é estar colocando o nome para que a sociedade do Vale do Araguaia deixe de lado os tradicionais papagaios piratas. Quem são os papagaios piratas? Aqueles que aparecem de 4 em 4 anos para buscar o voto e nos dão as costas o resto do mandato. Infelizmente, essa situação, ela está longe de ser extinta. Eu fico triste, inclusive, quando eu vejo vereadores dos municípios do Araguaia apoiando um candidato, por exemplo, do Nortão, que seja de outra região, de outro município.
0: Querência tem 6 apoiando.
1: É lamentável.
0: Irajá Lacerda.
1: E para se ter uma. Quem é Irajá de Lacerda na ordem do dia para uma região do Vale do Araguaia? Nomes nós temos, o que está faltando é responsabilidade, o que está faltando é noção por parte de muitos candidatos que aí estão. Fernando, prazer em recebê-lo. Boa sorte. Deus abençoe a sua caminhada e que possamos, né? Quem sabe aí, depois do dia das 18 horas do dia 4, né? Quem sabe termos aí o nome do candidato sendo anunciado como eleito para atender assim as demandas do Araguaia. Um forte abraço a você, obrigado pela presença, obrigado pela entrevista.
0: Obrigado, Macari. Eu quero deixar um alerta para todos os pais de família, as mães de família, os eleitores. Está na sua mão, só faltam 8 dias. Ou vocês votam no Fernando Gugê como deputado federal, ou Araguaia ficará mais 4 anos sem voz em Brasília, sem voz no Araguaia, sem ter respeitado em Brasília. Então, o voto, ou você vota em 2026, ou Araguaia fica mais 4 anos sem deputado federal. Pode anotar isso aqui, escrever na parede, que isso aí é o certo que vai acontecer. Então, a todos vocês, está na sua mão, 8 dias separam a realidade do Araguaia. Vamos ter representante ou vamos continuar mais 4 anos sem? 2026, um grande abraço a todos, que Deus abençoe. Obrigado, Macari.
2: Daqui a pouco, Araguaia, né? Informa a hora certa. 10h38.
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5: 10 horas e 41 minutos. Estamos de volta com mais música, informação e companhia aqui na Rádio Liberdade FM. Seguindo junto no Bom Dia, tivemos um bate-papo com informações importantes e assuntos de interesse da nossa região com o candidato a deputado Fernando Gorgem, em uma entrevista realizada pelo nosso jornalista Junei Macari. Muito obrigado pela audiência e por continuar aqui com a gente. Agora vamos para a nossa sequência musical. Daqui a pouquinho eu estarei de volta aqui com você, então não saia daí, viu?

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1: E chegamos ao final da nossa manhã de sábado. E que manhã, hein? Teve brincadeira, teve curiosidade, teve mensagem, teve participação e principalmente teve você. Você que estava em casa, no comércio, na empresa, na fazenda, no escritório ou simplesmente descansando. Muito obrigada por fazer parte da nossa manhã. Eu sou Victoria Mello e foi muito bom passar esta manhã com você. Agora o dia continua, então aproveite. Se for trabalhar, bom trabalho. Se for estudar, bons estudos. E se for viajar, boa viagem. Uma ótima jornada. Descanse muito mesmo, viu? Divirta-se com responsabilidade. Se for pegar a estrada, chegue bem ao seu destino, porque o sábado está só começando. A liberdade é feita com você e para você. Eu sou Victoria Mello, um beijo enorme, fiquem com Deus, tenham um sábado maravilhoso, cheio de saúde, paz, alegria, família, amigos e muito bons momentos. E lembra, sábado é na liberdade. Tá na liberdade? Tá bom demais. E segunda-feira eu estarei de volta aqui com vocês. Então um beijão e fiquem todos com Deus.
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23: 11:44.
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0: meio-dia e 29 minutos.
1: Olha, mais uma vez, meu orgulho gravando aqui o meu DVD e CD, o disco, né, como queira dizer, 2024. Agora,

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1: Meio-dia e 40 minutos.
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6: Meio-dia e 43 minutos.

0: meio-dia e 53 minutos.
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0: Meio-dia e 53 minutos.

0: meio-dia e 56 minutos.
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2: E agora que merda é isso?
1: Não entiendes nada. 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
2: Buscando sempre excusa.
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4: Água Boa, a hora
3: Mato
4: certa.
3: Grosso, Brasil.
4: 1 e 1. 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
3: Alô, galera que tá ligadinha aqui com a gente. Chegando pra fazer o seu dia muito mais pop e cheio de informação. Eu sou Andressa Pires e tá no ar o seu Drops News. Onde você fica por dentro de tudo que rola no universo da música dos seus artistas favoritos. E pra começar essa nossa primeira parte, a gente já vem com uma notícia que vai fazer a alegria de muita gente. Olha só, o João encerra o hiato e acerta a sua volta triunfal. Tem álbum novo vindo aí, um audiovisual incrível e, claro, novos shows pra gente pirar. A agenda de shows completa do cantor já tá bombando nas redes e prometendo arrastar multidões em 2026. É a volta do João em grande estilo, pra alegria dos fãs que estavam morrendo de saudades. E essa foi só a primeira dose de notícias fresquinhas aqui no Drops News. Mas calma que tem muito mais vindo por aí. Não sai daí, que já já eu volto com mais no Drops News.
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4: Chegou, meu amigo. Chegou a tão esperada sexta-feira. Hoje é dia 25 de setembro. Ó, Fernando Leme, tô chegando por aqui a partir de agora para mais uma edição do programa Hits Mais.
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4: Seja um final de semana incrível, que seja um final de semana maravilhoso para todos vocês aí na sintonia da nossa programação. Nosso muito obrigado aí pelo carinho de cada um de vocês. Hoje, sexta-feira, dia 25 de setembro, aniversário de Catherine Zeta-Jones, do ator Will Smith. Hoje também seria aniversário de Christopher Reeve, falecido em 2004, eterno super-homem. Hoje é aniversário do ator Mark Hamill, também do ator Michael Douglas. E estamos comemorando hoje, dia 25. Vamos lá, deixa eu ver aqui o dia do trânsito. Hoje é o dia da radiodifusão e também do rádio. Os nossos parabéns aos nossos co-irmãos aí do rádio, né? Os comunicadores aí, nosso abraço fraterno a todos vocês aí.

Atenção, porque o Pix poderá ser ligado ao sistema de pagamentos da Europa. É uma novidade importante para quem realiza transações internacionais. O Banco Central do Brasil e também o Banco Central Europeu começaram a estudar uma possível integração entre o Pix e o sistema europeu de pagamentos instantâneos chamado TIPS. A ideia é permitir transferências entre o Brasil e países da zona do euro de maneira mais rápida e principalmente com custos menores. Por enquanto, trata-se apenas de um estudo de viabilidade, envolvendo questões técnicas, jurídicas e operacionais também.

0: bacana que você tá na sintonia da nossa programação. Vamos lá, deixa eu mandar aqui um abraço pro meu amigo Carlos Alberto, a Lara, a Fabiana Santos também tá junto com a gente, a Elisa, a Ana, alô Paloma, grande beijo pra você, a Maria Aparecida. Tem também outra Maria aqui, a Maria Ferreira e o Ediomar Andrade. Valeu a participação de vocês aí, viu?
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2: 1h22.
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1: 1:25.
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3: Fala, pessoal que curte esporte, sejam bem-vindos para mais uma rodada de informações aqui no nosso Minuto Esportivo. É sempre um prazer trazer para você as novidades que agitam o mundo da bola e de outras modalidades. Para começar, já se liga nas manchetes que abrem esta parte do programa. Informações que acabaram de chegar. A primeira, envolvendo um nome de peso no cenário mundial. A França confirmou Zinedine Zidane como técnico até o ano de 2030. E a segunda, também com Zinedine Zidane, que revelou ter recusado propostas de clubes, priorizando uma seleção nacional para comandar.
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3: Vamos aos detalhes da primeira manchete, então. A França, olha só, confirmou Zinedine Zidane como o seu novo treinador. O ídolo francês, conhecido por sua brilhante carreira como jogador e também como técnico campeão, assume novamente o comando técnico da seleção. E o vínculo estabelecido, pelo que foi divulgado, vai até o ano de 2030. Uma aposta de longo prazo da Federação Francesa em Zizou, demonstrando total confiança no trabalho e na visão do ex-jogador e agora técnico, para construir um projeto sólido e vitorioso nos próximos anos. Agora, passando para a próxima informação. O próprio Zinedine Zidane, em declarações recentes, revelou publicamente que recusou

0: propostas de diversos clubes de futebol. A prioridade de Zizou, como ele mesmo enfatizou, sempre foi de fato treinar uma seleção nacional. Ele deixou bem claro que essa era sua única e principal motivação para não aceitar outros convites que surgiram ao longo de sua trajetória profissional. Uma postura que mostra o foco total do técnico em um projeto de seleção, buscando desafios em um patamar diferente de sua carreira.
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0: E por aqui, encerramos esta parte do nosso Minuto Esportivo. Mas não se preocupe, o programa continua, com mais informações e análises no nosso próximo encontro. A gente volta já já com muito mais para você. Fique com a gente.
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3: E a gente segue por aqui com muita música boa.
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3: Essa é a trilha sonora da sua programação. Vamos lá, continua.
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operação investiga movimentação bilionária no setor de combustíveis, hein? Que novidade, né, no Brasil. Receita Federal, Ministério Público e Forças Policiais realizaram ontem, quinta-feira, uma nova etapa das investigações ligadas à Operação Carbono Oculto, batizada de Operação Crédito Oculto. A ação, ela cumpre mandados em 7 estados, inclusive Minas Gerais. Segundo a Receita, são investigadas estruturas financeiras que teriam sido usadas para ocultar patrimônio e recursos destinados à compra de uma grande distribuidora de combustíveis. Uma das empresas analisadas movimentou cerca de 11 bilhões e 600 milhões de reais entre 2021 e 2025.

0: mandando aquele salve, aquele alô pra toda a galera que tá na sintonia da nossa programação. Vamos lá. Minha amiga Lena, obrigado pelo carinho. A Simoni. Alô, Marilda. Maria do Carmo também na sintonia. O Messias. Alô, Pedro. Um abraço.
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0: Dá um tempinho aí que eu volto já trazendo mais super sequência pra você.
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3: E aí, galera antenada no Drops News, chegando com as últimas do universo pop e da música que movimentam o cenário internacional, sempre com aquela energia que você já conhece aqui na sua rádio favorita. E olha só, a gente já começa com uma treta que tá dando o que falar nas redes sociais e nos bastidores do hip hop. Quem diria, né? Parece que o Lil Wayne não curtiu nem um pouco ter ficado de fora dos shows do Jay-Z lá no Yankee Stadium. Pois é, os fãs estão quebrando a cabeça pra entender o que rolou. Horas depois do fim da residência do Jay-Z, o rapper Lil Wayne soltou uma mensagem super enigmática, daquelas que a gente fica pensando, pra quem será que foi essa? E claro, a galera logo interpretou como uma indireta bem direta pro Jay-Z. Será que vem barraco por aí no mundo do rap? A gente fica de olho em tudo e te conto aqui no Drops News. Fica ligado porque tem muito mais informação e babado pra rolar. Já eu volto com mais no Drops News.
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4: Número 40.
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4: 1h43.
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0: E vamos lá, fique ligado, viu? Porque tem muito sucesso pra você por aqui.
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0: Música boa pra você é aqui na nossa programação.

caso do Banco Master. Bloqueio chega a 2 bilhões e 700 milhões de reais. O Tribunal de Contas do Distrito Federal determinou bloqueio de até 2 bilhões e 700 milhões de reais em contas e bens de 5 ex-dirigentes do BRB, o Banco de Brasília. A decisão está relacionada às investigações sobre negócios realizados entre o BRB e o Banco Master. Segundo o tribunal, o bloqueio, ele busca preservar recursos para um eventual ressarcimento aos cofres públicos. Os ex-dirigentes terão prazo para apresentar defesa.

0: Vamos seguindo com a nossa programação e que bom que você está acompanhando a gente. Alô, Lenira. Obrigado pelo carinho. A Abel também, a Lúcia, Helena, a Cleide, a Roseli. Alô, Nilo. Um abraço pro Nilo também. E o Márcio que está acompanhando a nossa programação. Minha amiga Creuza Costureira também está todo dia na sintonia.
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3: Muito bom ter a sua companhia no Minuto Esportivo. O seu giro rápido pelas principais notícias do esporte. Fique atento porque a gente já começa com o que tá pegando fogo nos bastidores. Vamos para as manchetes do momento. O ex-goleiro Marcos saiu em defesa de Carlos Miguel no Palmeiras, depois de uma falha do arqueiro em campo. E no sul do país, o Grêmio reabriu as conversas por Christian Oliveira, buscando uma solução para um negócio que envolve 10 milhões de reais.
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3: O ex-goleiro Marcos, uma figura icônica do futebol, veio a público para defender o goleiro Carlos Miguel, do Palmeiras. A defesa de Marcos acontece após Carlos Miguel ter cometido erros importantes durante uma partida. Esses erros, infelizmente, acabaram resultando na derrota da equipe alviverde, o Palmeiras, em seu confronto com o Atlético Mineiro. O posicionamento do ex-goleiro traz um ponto de vista sobre a pressão e as dificuldades da posição. Lembrando que falhas são parte do jogo para qualquer atleta. Passando para a notícia que chega do Grêmio, o Imortal, como é conhecido, reabriu as conversas com o atacante Christian Oliveira. O clube gaúcho está buscando uma solução estratégica para concretizar um negócio que tem um peso financeiro considerável, avaliado em 10 milhões de reais. Christian Oliveira atualmente está emprestado e o tricolor se movimenta com uma nova abordagem, uma nova estratégia para acertar essa negociação. O objetivo é integrar o atacante de forma definitiva ao elenco, apesar do impacto nos cofres do clube.

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1: E assim encerramos mais uma parte aqui no Minuto Esportivo. A gente se encontra na sequência da nossa programação, com muito mais informações e o melhor do esporte para você. Continue ligado na nossa rádio.
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1: 2:02. 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
6: 2:06.
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8: E aí, galera antenada, Andressa Pires de volta com vocês, direto do Drops News, pra gente acelerar nas novidades do mundo pop. E olha só que notícia babado que tá agitando os fãs da Rainha dos Baixinhos, a Xuxa, gente. Ela fez um convite super especial para suas ex-paquitas pra estarem com ela na turnê O Último Voo da Nave. Imagina só, todas reunidas de novo. A energia vai ser lá em cima, né? Uma vez verdadeira viagem no tempo, garantindo muita emoção. A estreia dessa tour emocionante está marcada para o Nubank Park e a expectativa é gigantesca para ver a rainha e suas paquitas brilhando mais uma vez. Um reencontro histórico que promete muita emoção e nostalgia para todo mundo que cresceu com elas, com a energia lá no alto. Xuxa, Xuxa, né? E ela mandou o papo reto, disse que só deixa de falar com paquita se for homofóbica. É isso aí, atitude que a gente ama, de uma artista que sempre foi voz. Fiquem ligados, porque o Drops News não para. Já já eu volto com mais informações para vocês na próxima parte do programa.
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10: E vamos lá, a sequência de músicas por aqui.

música mais gostosa no seu rádio. Obrigado pela audiência. Continue participando aí através do WhatsApp, porque daqui a pouquinho vai rolar aquele salve. Daqui a pouquinho vai rolar aquele alô pra quem tá acompanhando a nossa programação. Obrigado aí pela audiência. Vamos lá, a música continua.

0: e os abraços não param na nossa programação. Vamos lá, minha amiga Cidinha, todo dia acompanhando a gente, a Selma, a Helena também tá acompanhando o nosso programa, o Marcelo. Alô, João Roberto, um abraço para você, o Nilson. A Thalita Oliveira também, o Jorge Melo. Alô, Beatriz, valeu.
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0: Pera, pera, vamos faturar rapidinho, mas a gente já volta.
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6: 2:21.
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3: 2:24.
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5: INSS começa a pagar os benefícios do mês de setembro, hein? Atenção. Atenção, aposentados e pensionistas, o INSS, ele começa nesta quinta-feira, dia 24, o pagamento dos benefícios referentes ao mês de setembro. Os primeiros depósitos, eles são destinados a quem recebe até um salário mínimo e seguem o número final do benefício. Os pagamentos deste grupo, eles vão até o dia 7 de outubro. Quem recebe acima do salário mínimo começa a receber a partir do dia 1º de outubro.
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5: Vamos lá, conferindo aí a nossa programação. Segue!

aquela música maravilhosa que você gosta, rola aqui na nossa programação. Nosso muito obrigado pelo seu carinho, pela sua audiência. Continue pedindo a tua aí através do nosso WhatsApp. Daqui a pouquinho a gente vai mandar aquele alô pra galera toda que tá na sintonia aí. E claro, sua canção também rola aqui na nossa programação, né? Muito bom saber que você tá aí. Esteja você em casa, no seu trabalho, esteja você aí dando uma caroninha pra gente no teu carro, no teu caminhão. Nosso muitíssimo obrigado pela tua audiência. Vamos lá, programação.

0: os alôzinhos não param de chegar por aqui. Mauricéia tá na sintonia da nossa programação. A Patrícia Ferreira também. Giordano, nosso muito obrigado aí pela sua sintonia. Ludmila, Osvaldo, Milton Correia. Quem tá comigo também é o Anselmo e o Ângelo. Valeu!
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2: 12h37.
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4: Chegamos com o Minuto Esportivo. Sua parada obrigatória para ficar ligado em tudo que movimenta o universo da bola. Aqui na sua rádio. E a gente já começa.

0: Começa com as manchetes que estão agitando o cenário esportivo. Lá fora, o técnico da Argentina, Lionel Scaloni, desabafou. Ele recebeu fortes críticas depois do segundo lugar na Copa do Mundo e o treinador veio a público. Por aqui, no futebol brasileiro, o Cruzeiro viu sua grande sequência de invencibilidade na Série A ser quebrada. Um resultado importante colocou fim à boa fase da equipe.
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0: Começando com o desabafo de Lionel Scaloni. O treinador da seleção argentina, campeã mundial em outra edição, pediu desculpas aos torcedores por não conseguir conquistar o título novamente nesta última Copa do Mundo. Scaloni também fez questão de rebater os comentários negativos que surgiram após a campanha da Argentina, onde a equipe ficou com o segundo lugar. Esse desabafo veio cerca de uma semana depois da final do torneio, mostrando como as críticas impactaram o ambiente da seleção e do próprio técnico. Uma situação delicada para o comando técnico dos hermanos. Mudando para o cenário nacional, o Cruzeiro, que vinha em uma fase muito boa, era o dono da maior invencibilidade da Série A do Campeonato Brasileiro. Essa sequência de resultados positivos, que acumulava vários jogos sem perder, foi interrompida depois da derrota para o Botafogo. O time mineiro vinha mostrando um trabalho consistente, acumulando bons resultados sob o comando do técnico Arthur Jorge. A interrupção dessa série de vitórias e empates contra o Botafogo marca sem dúvida uma virada na campanha da equipe celeste no campeonato, e a torcida espera a recuperação.
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0: Com isso, a gente encerra mais uma parte do Minuto Esportivo. Fique ligado na programação da rádio e a gente volta daqui a pouco com mais informações. Até a próxima.
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6: Cultural. 2h40.
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5: 2h43.
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7: Minuto Esportivo no ar. Chegando com as informações mais quentes do mundo da bola. Para você que acompanha cada lance, cada virada, cada gol, a gente traz um resumo caprichado. Vamos direto às manchetes que estão agitando o cenário do futebol. Com notícias importantes para você, fã do esporte, que não perde um detalhe. O Real Madrid avalia um novo empréstimo para o atacante Endrick, já no início da próxima temporada europeia. O São Paulo conquistou uma vitória importante no Paulistão Feminino, assumindo a vice-liderança da competição.
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7: Começando com o noticiário europeu e uma situação que envolve um dos nossos jovens talentos. O Real Madrid, um dos gigantes do futebol mundial, estaria avaliando a possibilidade de um novo empréstimo para o atacante brasileiro Endrick. Essa movimentação, de acordo com o respeitado jornal espanhol Marca, poderia ocorrer já no início da próxima temporada europeia. O clube merengue, agora sob a batuta de José Mourinho no comando técnico, passa por um momento de redefinição e ajustes em seu elenco principal. Essa fase de transição pode ser o motivo por trás da decisão de emprestar o jogador, buscando mais tempo de jogo e experiência para Endrick, antes de integrá-lo definitivamente ao time. No Campeonato Paulista Feminino, o São Paulo entrou em campo e garantiu uma importante vitória sobre o Mirassol. O time tricolor superou o adversário, conquistando os 3 pontos que eram fundamentais para sua campanha no estadual. Os gols que selaram esse resultado positivo vieram dos pés de Bia Menezes, que balançou as redes ainda no primeiro tempo, abrindo o placar para o São Paulo. Já na segunda etapa do jogo, Kézia Senna ampliou a vantagem, garantindo a tranquilidade para o time paulista. Com esse triunfo convincente, o São Paulo alcançou a vice-liderança da competição, mostrando força e consistência nesta temporada do futebol feminino.
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7: A gente encerra esta parte do Minuto Esportivo. Mas fique ligado, que o nosso programa continua com muito mais para você. Acompanhe a nossa programação. A gente volta já.
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9: Frio ainda repercute, mas as temperaturas devem subir. A expressão onda de frio aparece entre os assuntos que mais crescem nas buscas dos brasileiros na última quinta-feira nas redes sociais. Segundo o Instituto Nacional de Meteorologia, porém, o frio ele começa a perder a força no centro-sul do país e vai permitir uma elevação mais rápida das temperaturas. Ao mesmo tempo, áreas de chuva avançam pelo norte, centro-oeste e também parte do sudeste e do nordeste.
10: E vamos lá, porque por aqui é só música boa.

aquela música que você gosta, na melhor programação do seu rádio. Você participa, você pede, a gente, né, vai anotando aqui os pedidos musicais, mandando para o programador e a qualquer momento rola na nossa programação. Vamos nessa, a música continua.

0: Maria, viu?
1: Gregório Matheus.
2: Deus abençoe. Sensacional, só música boa, né? Pra quem tá aí apaixonado pela nossa programação, assim como nós somos apaixonados por vocês, os nossos queridos ouvintes. Mandar um alôzinho aqui pro meu amigo Alexander, que tá na sintonia. A Miralda também tá acompanhando a gente, o Matheus, a Cláudia, a Cecília, o Irineu, obrigado pelo carinho, a Cris. Obrigado, Robson, aquele abraço pra você aí. Daqui a pouquinho a gente manda mais alô. Pessoal, não sai daí não, que eu já volto.
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5: Pois é, fim de semana chegou, hein? Coisa boa. Como é que você tá? Tudo bem? Tudo certinho? Prazer, eu sou Fernando Leme e tá aqui do meu lado a Gi. Vamos lá, Gi. A dica de hoje.
6: Bora, Fernando. Truquezinho hoje é um truque que eu já trouxe anteriormente, mas a dica é diferente, né? Que é um truquezinho pra gente desengordurar o exaustor do teto, o seu depurador, o seu sugar, não sei como que o pessoal chama aí, cada um chama de um jeito, né? Sugar, eu sei que é a marca, mas muita gente acaba identificando. Eu mesmo lá em casa, eu falo sugar, né? E anteriormente eu já trouxe uma dica muito legal, que é usando querosene, né? Mas hoje eu resolvi trazer uma dica diferente com um produtinho que inclusive é alimentício, que assim, eu garanto que todo mundo tem em casa, não é produto químico, não tem cheiro forte. Então, às vezes uma pessoa que sofre de alergia, não pode muito com o cheiro da querosene, vai dar certo com essa diquinha de hoje.
5: Boa, daqui a pouquinho então a dica, tá? Vamos lá, primeira fofoca.
6: E bora com as nossas fofoquitas, tô aqui no R7 Entretenimento, olha, e prepara aí o Life Chic, tá? O festival aí reúne os maiores nomes do K-pop nos cinemas. É isso mesmo, gente. Uma semana inteirinha de shows, né? Experiências interativas e exibições exclusivas pros fãs poderem celebrarem, né? Nas telonas. Então, pros fãs que não conseguiram ingressos, né? Pra show, seja no Brasil ou em qualquer outro país, né? Tem essa boa notícia que o pessoal pode ir se preparando, né? Pro Life Chic e garantir pra poder cantar muito. A Hybe e a Trafalgar, né, acabaram de anunciar o Hype Cine Fest 2026, um evento cinematográfico global, né, que vai dominar ali os cinemas do mundo inteiro nos dias 24 a 31 de outubro, gente. Então vai ser uma semana inteira de imersão total com 6 atrações imperdíveis, né? Tem notícia histórica aí pros fãs sul-americanos, né? A programação inclui 2 transmissões ao vivo de show do BTS diretamente da América do Sul, né? Então se você curte K-pop, não conseguiu ingresso para assistir o show, você pode garantir ainda, né? E assistir o show nas telonas dos cinemas. Olha que legal.
5: As fofocas e as informações dos bastidores artísticos, é que você adora. Daqui a pouquinho tem mais. Vamos de música.

0: até acompanhando o nosso programa. Nossa, muito obrigado pelo seu carinho, pela sua audiência, Gi. Daqui a pouquinho a dica do dia de hoje.
1: Truquezinho pra desengordurar o seu exaustor, o seu depurador de ar, o seu sugar aí da cozinha.
0: Viu aí, né, minha senhora? Anota aí, tá? Vamos lá, a música não para.

0: músicas pra você e mais informações e as fofocas da Gi.
1: E o Cauã Raymond ganhou um novo trabalho internacional, gente. Dessa vez o ator, ele confirmou que vai estar na segunda temporada de Tudo é Justo, né? Série do Disney Plus, protagonizada pela Sarah e pela Kim Kardashian. A novidade veio agora, né? Na última terça-feira, dia 22 de setembro, quando o Cauã, ele compartilhou um post de produção nas redes sociais. Além disso, o artista, ele publicou um vídeo em inglês pra poder celebrar a entrada no elenco e revelou, né? Tá bastante animado ali com o novo projeto. Ele disse: oi, pessoal, tô muito feliz em confirmar que entrei pro elenco da segunda temporada de Tudo é Justo, né? Da Hulu e da Disney Plus. É um projeto incrível, estou muito animado aí com o que vem por aí. Nos vemos em breve, fiquem ligadinhos. Olha, Cauã tá internacional.
0: Valeu, já já tem mais.
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5: 13h21.
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8: 6:26.
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10: E a gente tá de volta no Drops News. Chegou a hora de ficar por dentro do que tá rolando no universo da música e das celebridades. E olha, a temperatura tá subindo. A amiga de Preta Gil, Ju de Paula, não perdoou e rebateu com força as falas do ex-marido da cantora, Rodrigo Godoy. Ela mandou o recado direto: mau caráter é uma escolha. Pois é, a situação continua rendendo. Ju de Paula fez questão de afirmar que o círculo mais próximo da Preta já tinha conhecimento sobre uma suposta traição de Rodrigo Godoy. E não parou por aí. Ela ainda revelou que o grupo pediu para ele segurar o rompimento, segurar tudo até o final do tratamento da cantora. Que barra, hein? Um verdadeiro turbilhão de emoções e revelações que sacode o mundo dos famosos. E a gente segue acompanhando de perto cada detalhe dessa história. Não sai daí, porque o Drops News tá só começando. Tem muito mais acontecendo e a gente te conta tudo. Já já eu volto com mais no Drops News.
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12: Vamos lá, seguindo com o nosso programa, ótima sexta-feira, bom final de semana.
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12: E a fofoquinha, Gi, manda mais uma.
14: Tô agora aqui no Ofo Chico e a Bianca Andrade, ela rebate críticas após revelar ciúme de mão do Cris, né, do filhinho dela. Nas redes sociais, a Bianca, ela sempre compartilha diversos momentos ali da sua rotina com seus mais de 18 milhões de seguidores, né? Recentemente, em uma entrevista, a influenciadora, ela admitiu que ficou com ciúmes quando descobriu que o Fred, né, o Fred Bruno, teria outro filho. Juntos, os dois são pais aí do Cris, que tem 5 aninhos, né? Agora, no seu Instagram, né, do nos stories ali, a Bianca, ela rebateu as críticas que recebeu depois de fazer essa afirmação. Olha, saiu esses dias uma entrevista em que a entrevistadora falou: como tá a sua relação com o Fred em relação ao irmãozinho do Chris, né? Eu, com meu senso de humor, contei a história que quando o Bruno me contou, eu falei: Bruno, tampa esse umbigo, porque eu vou ficar com recalque, né? Quem é mãe e tem irmão sabe como é o amor de irmão. Na hora eu falei: ai, eu queria que fosse o meu primeiro irmão do Gudugo, né? Disse ela. Em seguida, ela afirmou que o sentimento já passou. Óbvio que eu fiquei com ciúmes, né? Sem dúvidas, mas deu e passou, e eu não tenho problema de falar nisso. O ciúmes, ele é um sentimento. O problema é você enlouquecer por causa disso.
12: Daqui a pouquinho tem

0: músicas pra você, é, mais informações também e as dicas da titia G. Manda aí, G.
1: Truquezinho sensacional e facinho que não vai assim nenhum produto químico, Fernando, pra poder desengordurar o exaustor de teto, seu depurador, não sei se você chama de sugar também, né? Deixar aí a o seu depurador, o seu sugar livre de gordura.
0: Daqui a pouquinho, viu, gente? Anota aí no seu calendáriozinho aí, na sua caderneta, na sua agenda. Vamos

0: programação incrível que você adora rola aqui no Babados e Fofocas. E a Gi trazendo mais uma.
1: E a Paola Oliveira, gente, acaba de ganhar uma nova casa no Carnaval Carioca. Isso porque a atriz confirmou que vai ser a nova rainha de bateria da Imperatriz Leopoldinense. A escola foi onde Isa reinou, né, no último desfile. Aliás, a Paola disse que não planejava voltar pra folia depois da Grande Rio, mas o seu amor pela festa acabou falando mais alto, né? Olha, tô dividindo isso com vocês com o coração transbordando. Voltar não tava nos meus planos, mas foi olhando o carnaval de um pouco mais longe que eu percebi o tamanho do meu amor por ele, né? Tem coisas que se misturam com tanto, tanto com a gente, né? Que elas continuam ali, mesmo quando os planos mudam. Então o carnaval tá no meu corpo, tá nas minhas lembranças, no jeito que eu sinto a alegria. Como é que a gente se despede completamente de uma coisa que faz parte da gente? Fui muito feliz em tudo que eu vivi até aqui, né? E é bonito perceber que depois de tanta coisa, ainda dá essa vontade de viver mais. Sinto que esse é mais um capítulo, né? Com tantos pra conhecer e descobrir. Então, olha, Paola tá confirmadíssima como rainha da Imperatriz Leopoldinense.
0: Os bastidores pra você, tudo que tá bombando hoje aí nas redes sociais. No próximo bloco, eu vou te contar uma notícia, não sai daí não.
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4: 3h41. 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
2: 3:44.
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4: Alô, você que acompanha o Minuto Esportivo. Estamos no ar com as principais informações do mundo da bola, para você ficar por dentro de tudo o que rola nos gramados nacionais e internacionais. Começamos falando do mercado de transferências, com o Flamengo cogitando enviar Gonzalo Plata ao Zenit para facilitar a chegada de Luis Enrique. E na Europa, o Liverpool faz um movimento importante por Fikayo Tomori, após a saída de Konaté.
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4: Sobre a situação do Flamengo, o clube segue monitorando de perto a situação de Luis Enrique, um atacante que está na mira da diretoria rubro-negra. Para tentar avançar nas negociações e facilitar a chegada do jogador, o Flamengo cogita enviar o atleta Gonzalo Plata ao Zenit. É importante destacar que outro clube do futebol brasileiro também entrou na disputa pela contratação de Luis Enrique, o que promete esquentar a briga por esse nome no mercado. Já no velho continente, mais precisamente na Inglaterra, o Liverpool está bastante ativo neste período de movimentações. O clube inglês anunciou recentemente a chegada do jovem Vitor Muñoz e já se mostra pronto para investir novamente em um nome de peso. A diretoria dos Reds faz um movimento por Fikayo Tomori, um zagueiro que está sendo observado de perto. Essa investida acontece após a saída de Konaté do elenco, indicando que o Liverpool busca reforçar a sua defesa.
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4: É isso. A gente faz uma breve pausa e volta já já com a próxima parte do nosso Minuto Esportivo.
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6: E vamos nessa, o programa não para. Hoje é dia 25 de setembro, hein? Quem diria?
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6: E mais informação, manda aí, Gi.
8: Ainda aqui no Ofo Chico, o Bruno da dupla Com Marrone vai precisar se afastar dos palcos aí por causa de uma cirurgia de hérnia. Por esse motivo, a apresentação que a dupla ia fazer agora no próximo dia 2 de outubro em Cristalina, Goiás, não vai mais acontecer. A informação ela foi confirmada, né, pelo Santana's Gastrobar, que é o estabelecimento que iria receber o show. Segundo o comunicado, o procedimento cirúrgico do Bruno vai acontecer agora nessa próxima semana, até o período da cirurgia. Porém, né, o cantor ele seguirá ali normalmente com os compromissos já previstos na agenda. Depois o Bruno vai precisar ficar 7 dias longe dos palcos, né, por orientação médica. O Bruno Marrone e a equipe, né, juntamente com a Space Eletrônica e o Santana's Gastrobar, responsáveis ali pela realização do show, eles agradeceram o carinho, a compreensão dos fãs também, né, de toda a produção local e esperam reencontrar o público aí numa nova oportunidade.
6: Sensacional, daqui a pouquinho tem mais pra você, vamos lá, a música não para.
9: Essa aqui é a história da vida de muita gente por aí, né?
10: Com certeza.

0: boa, muita música pra quem tá acompanhando o nosso programa. Obrigado pelo carinho. Daqui a pouquinho a gente tá mandando alô, tá? Vai mandando seu WhatsApp pra gente aí. Daqui a pouquinho tem a dica da Gi, né, Gi?
1: Truquezinho super legal e diferente pra gente conseguir desengordurar o seu exaustor de teto aí da tua cozinha, o seu depurador, o seu sugar, como você queira chamar. Produtinho alimentício que quase todo mundo vai ter em casa, né? 99,9% das pessoas tem em casa e vai conseguir usar pra poder desengordurar aí o exaustor.
0: Isso, já já. Vamos lá, música não

0: Sensacional, esse é o nosso Babados e Fofocas. Para você que ficou com a gente até aqui, nosso muito obrigado pela sua audiência. Esteja você no seu carro, dando aquela caroninha pra gente, no seu caminhão, na boleia, para você que tá em casa, para você que tá aí no seu trabalho também ouvindo a gente, nosso muito obrigado. Hoje, diga a dica do dia.
1: Então bora pra nossa diquinha aí, desengordurar esse exaustor de teto, seu depurador, seu sugar, não sei como é que você tá chamando, né? E a dica é muito simples. Algum tempo atrás eu já trouxe uma outra diquinha, que é uma diquinha sensacional, sensacional também, que é usando querosene, né? Posso refrisar ela aí mais pra frente pra quem não pegou, mas a dica de hoje é usando o amido de milho, a famosa maisena, gente. Você vai polvilhar o amido de milho sob a superfície engordurada da, como é que fala mesmo aquele nome? Ai, gente, da campânula, isso mesmo, nome difícil, né? Ou do filtro ali, enfim. E aí você vai passar uma bucha seca com poucas gotas de detergente. Por que que isso funciona, gente? Será que dá certo? Dá certo, gente. O amido de milho, ele atua como um pó absorvente que vai encapsular os óleos espessos que tá ali, né? E vai formar uma graxa em grumos que é fácil de você remover ali com a buchinha seca. Então, testa a dica. Dica dada pela G, dica aprovada.
0: Boa, boa. Valeu, G. Bom final de semana pra você. Até segunda.
1: Valeu, Fernando.
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0: Quatro e dois.
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3: E aí, galera? Andressa Pires de volta com Drops News. Se você é daqueles que não dispensa uma boa dose de energia e um som que balança as estruturas, vai pirar nessa. Saiu a lista das 10 melhores bandas de metal alternativo, eleitas pelos próprios fãs do gênero. É isso mesmo, uma votação popular que agitou o universo da música pesada. A disputa foi acirrada e teve muita banda boa na parada. Nomes como Alice in Chains e Deftones marcaram presença, mostrando a força e a diversidade desse estilo que a gente tanto ama. Fica a pergunta, será que a sua banda favorita conseguiu um lugar no topo desse ranking? É sempre bom ver o reconhecimento vindo direto de quem realmente vive a cena, né? E a gente sabe que no metal alternativo tem muita banda com história e com um som que arrepia. Já já eu volto com a última parte do Drops News. Fica ligado, é rapidinho.
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5: Coisa boa, coisa maravilhosa, já estamos de volta. Prazer, eu sou Fernando Lima e desejo só o melhor pra você. Tá na hora. Vamos lá em frente, sempre, sempre de cabeça erguida, né? Porque a vida nela não espera a gente se sentir totalmente preparado. Tem dia que tudo parece dar certo, mas também tem aqueles que, ó, só Deus na causa, né? Tem aqueles em que é preciso juntar os pedaços, respirar fundo e continuar. Nem sempre seguir em frente significa estar forte. Às vezes, seguir em frente é simplesmente não desistir. É levantar da cama mesmo sem vontade, é cumprir mais um compromisso, é dar um passo. É acreditar que amanhã pode ser diferente. O que passou deixou marcas, ensinamentos e algumas cicatrizes, mas não precisa determinar aquilo que ainda está por vir. O caminho ele continua aberto e muita coisa boa ainda pode estar esperando logo ali na frente, meu amigo. Por isso, não abaixe a cabeça por causa de uma derrota. Não permita que uma decepção faça você esquecer tudo o que já conseguiu superar. Você já atravessou dias que pareciam impossíveis e mesmo assim chegou até aqui. Talvez ainda não seja o momento de entender tudo. Talvez seja apenas o momento de continuar. Um passo de cada vez, tá? Sem pressa, sem parar. Vai lá. Vai com calma, vai com fé, vai com coragem, vai com disposição para poder recomeçar quantas vezes forem necessárias. E vamos lá, em frente, sempre de cabeça erguida, porque enquanto existe caminho, existe possibilidade. E enquanto existe esperança, sempre haverá uma nova oportunidade de fazer diferente para começar outra vez.

uma atrás da outra, menos intervalos, mais música boa, muita informação do Brasil e do mundo, muitos alôs também. Vai mandando seu WhatsApp aí pra gente. Aqui você fica muito bem informado e ouvindo a melhor programação musical. E a música não para. Vamos lá.

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0: que você tá acompanhando a gente. A gente fica feliz em saber que você tá aí, viu? É hora de mandar aquele salve, aquele alô pra quem tá acompanhando a nossa programação. Meu amigo Wagner tá na sintonia, né? Meu amigo Carlos Miranda também, a Beatriz, o Marques, obrigado pelo carinho. Alô, Luísa, aquele abraço. A Edna também, o Francisco, a Rosineide Maria. Muito obrigado pelo carinho, pela sintonia de vocês. Daqui a pouquinho tem mais alô.
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0: E aí, tá curtindo o programa, hein? Que bom, programaço, né, pessoal? Então bora dar um girinho rapidinho aqui pro nosso intervalo e eu já volto com muito mais pra você.
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0: Voltamos já.
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1: 4:22.
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2: 4:25. 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
3: Minuto Esportivo no ar, trazendo as informações mais quentes do mundo da bola para você que acompanha a nossa programação. Fique ligado, porque o esporte não para e a gente te deixa por dentro de tudo. Começamos com as manchetes que movimentam o mercado da bola. O Spartak Moscou prepara uma oferta milionária por Flaco Lopes. E o Bayer Leverkusen avança nas negociações para contratar Facundo Medina.
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3: Agora vamos aos detalhes dessas notícias que agitam os bastidores do futebol. O atacante Flaco Lopes, que tem se destacado bastante, pode estar com os dias contados no Palmeiras, ou não. O Spartak Moscou está preparando uma oferta de 139 milhões de reais para tentar tirar o jogador do clube brasileiro. Flaco Lopes tem se valorizado no mercado ao longo dos últimos meses e, por isso, a diretoria do Palmeiras espera mantê-lo em seu plantel, apesar do interesse e da proposta generosa que vem da Rússia. A situação promete ser um dos grandes capítulos dessa janela de transferências, com o Palmeiras buscando segurar uma de suas peças importantes. Mudando para a Europa, o Bayer Leverkusen está de olho no mercado de transferências para reforçar seu elenco. O clube alemão avança nas negociações para contratar o defensor Facundo Medina, em um negócio que pode chegar à casa dos 116 milhões de reais. O Bayer Leverkusen terminou a última temporada na sexta colocação no campeonato alemão e a diretoria já mira o futuro. O objetivo é ambicioso. O clube sonha em voltar a brigar pelo título na temporada de 2026-2027. E a chegada de jogadores como Facundo Medina seria fundamental para essa meta.
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3: Por enquanto é isso na nossa parte de notícias. A gente se encontra já já, com muito mais esporte para você. Até a próxima parte.
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5: Boa notícia para a televisão e o audiovisual brasileiro. O Brasil ele recebeu 9 indicações ao Emmy Internacional de 2026. Entre os trabalhos lembrados estão a novela Garota do Momento, o documentário Baila Vini, a animação Irmão de Jorel e também Irmão do Jorel, né? E também produções jornalísticas como Profissão Repórter e Fantástico. Ao todo, o Emmy reúne 64 indicados de 22 países. Os vencedores eles serão conhecidos no dia 23 de novembro em Nova York.
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5: Respira fundo aí, curte o que vem agora, porque é só música boa.

Que dia maravilhoso e que dia sensacional, porque você tá aí acompanhando a nossa programação. Nosso muito obrigado pela sua audiência. É muito bom saber que tem assim, ó, um monte de gente ouvindo a gente por toda a cidade. Obrigado pelo carinho, muito obrigado pela sua sintonia. Vamos nessa, a música não para. Se você...

0: você está aí acompanhando o nosso programa. A gente fica muito agradecido pela sua audiência. Vai pedindo o seu som, mandando seu alô. Agora é hora de mandar beijinhos e beijinhos e beijinhos para minha amiga Luluzinha Pires. A Michelânia também está na sintonia. Obrigado pelo carinho. O Zé Bernardo também está acompanhando a gente aí. Valeu. A Marinalva Santos, o Silvio e a Geriane também está acompanhando o nosso programa. Um grande abraço.
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3: Cultural. 4:42.
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7: 4:46.
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8: E aí, galera antenada, chegando com Andressa Pires no seu Drops News, o programa que te deixa por dentro de tudo que rola no universo pop e musical. Para começar com o pé direito, já tem notícia quentíssima do João, que não para de surpreender. Ele vai anunciar o álbum novo, o 5º de estúdio, e o rolê é super estratégico. O anúncio vai rolar no intervalo da novela Quem Ama Cuida, lá na Globo. Isso mesmo, João amarrando um comercial na TV aberta, junto com uma ação no Google. Tudo para bombar o lançamento. A galera já tá contando os segundos, porque a audição exclusiva do álbum já tá marcada pro domingo. É muito buzz para um artista só, hein? João mostrando mais uma vez porque é um dos maiores nomes da nossa música pop atual. Fiquem ligados para não perder nenhum detalhe desse lançamento que promete agitar tudo. Obrigada pela sua companhia, viu? Até o próximo Drops News, estarei juntinho com você.
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10: E atenção, Tomorrowland Brasil abre venda geral de ingressos. É, meu amigo, Tomorrowland também está entre os assuntos em alta. Começou às 10 horas da manhã dessa quinta-feira a venda mundial de ingressos para o Tomorrowland Brasil 2027. O festival, ele vai ser realizado entre os dias 30 de abril e 2 de maio, em Itu, no interior de São Paulo. A pré-venda, realizada anteriormente, chegou a esgotar.
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10: E vamos lá, se prepara aí, porque tem muito mais sucesso chegando.

Sensacional, tá vendo aí, né? Só musicão pra quem tá acompanhando a nossa programação nesse dia maravilhoso. Continue participando da nossa programação, porque daqui a pouquinho eu vou mandar aquele alô sensacional pra você. Vamos lá, a música continua.

0: Você tá acompanhando o nosso programa, coisa boa. Hora de mandar alô, meu amigo Antônio tá na sintonia. Aline Alves também tá acompanhando a gente. A Silvia também, o José Santos, o Padua também tá acompanhando a gente, o Laércio, a Leda Maria, Emília Santiago, Raimundo e a Juliana Oliveira. Muito obrigado, viu, pelo carinho e pela audiência de vocês. Daqui a pouquinho a gente manda mais alô.
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4: Água Boa, a hora
2: Mato
4: certa.
2: Grosso. Brasil.
5: 5:01.
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5: Horas e 2 minutos.
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10: Boa tarde, Água Boa e toda a região. Começa agora o Especial Sertanejo na Liberdade FM 104,9. Eu sou o Jean Martinazzo, pronto para trazer os hits sertanejos que você adora curtir. Você é a parte essencial da nossa programação. Envie um WhatsApp para o 66 3468 1200, solicitando a sua canção favorita e já aproveitando, mandando um abraço carinhoso e de onde você está falando. Continue conectados com a gente através das redes sociais. Encontrem a gente no Instagram, né? No Facebook, o Facebook em Liberdade FM 104.9 e no Insta, arroba Liberdade 104.9 FM. E não perca nada aqui da sua rádio favorita. O Especial Sertanejo já está no ar e é hora de aumentar o volume, porque aqui tá bom demais.

0: Márcio, viu?
1: Gregory Matheus.
2: 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Muito sucesso sertanejos e romances no ar pela Liberdade FM.

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0: Prazer ter você aqui na Liberdade FM. Então fique ligado que em breve o especial sertanejo segue com muito mais música de qualidade. Envie agora um recado, um abraço pelo WhatsApp 6634681200. E não deixe de seguir a nossa rádio nas redes sociais, no Instagram, @liberdade104.9fm, e no Facebook, Liberdade FM 104.9. Daqui a pouquinho, mais hit sertanejo pra você.
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2: 5 horas e 15 minutos.

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2: 5:22.
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1: 5:26.
2: 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Reiniciamos no Especial Sertanejo. Obrigado por nos acompanhar e permanecer nessa excelente sintonia. Eleve o volume, pois a sequência musical está do jeitinho que você prefere. O sertanejo segue reinando aqui na edição. Então prepare-se para aquele hit que vai animar o seu dia. 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

continue aproveitando o especial sertanejo. Só os maiores hits para você melhorar a sua companhia na sintonia perfeita do rádio. E a nossa sequência não para, do jeitinho que você adora. Abrace as emoções, porque estamos trazendo aquela música boa que ressoa com você. Tá na liberdade? Tá bom demais.

recebendo cada um dos profissionais liberais, você ouvindo a gente da empresa. Vamos até às 19 horas com o fino da música sertaneja. Na liberdade é sempre ótimo.

0: feliz de contar com você na audiência aqui na Liberdade FM. Então mantenha-se por perto, pois o especial sertanejo volta logo com mais hits para alegrar o seu momento. Mande sua mensagem, um abraço e interaja via WhatsApp 6634681200. Não se esqueça de acompanhar a sua rádio do coração nas redes sociais. Instagram, @liberdade104.9fm e o Facebook, Liberdade FM 104.9. Em breve teremos ainda mais sertanejo para você.
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2: 5:40.
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2: 5:44.
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11: Olá novamente com o nosso Especial Sertanejo. E é maravilhoso ter você participando conosco desta edição especial feita pensando em você. Então segura as emoções que temos mais sucessos sertanejos pela frente. Chegou a hora daquela faixa exclusiva que vai ressoar em seu coração. 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Tá bom demais.

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1: O ministro André Mendonça, do Supremo Tribunal Federal, solicitou a investigação de um colega da corte. A manifestação foi encaminhada ao presidente do STF, Edson Fachin. Mendonça rebate argumentos previamente apresentados pelo ministro em questão, apontando para a necessidade de apuração das condutas. Esse pedido gera repercussão no cenário jurídico e político nacional, marcando um novo capítulo nas relações internas do Supremo.
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Olha essa sequência de sucessos. No especial sertanejo, é só modão de qualidade para enriquecer a sua sintonia. E aí, preparado? Vem chegando outro sucesso para você cantar alto e se esbaldar ao som dela. 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Tá bom demais.

0: Ritmo Sertanejo mantém você animado na 104.9. 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Muita música de qualidade ainda te espera no Especial Sertanejo. Vem falar com a gente. Arroba Liberdade 104.9 FM 6634-68-1200 Liberdade FM 104.9. Tá na Liberdade? 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
2: 5 horas e 57 minutos.

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4: 6 horas.
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6: Noite, Rádio 20. Nesta hora do Ângelus, queremos rezar juntos. O anjo do Senhor anunciou a Maria e ela concebeu do Espírito Santo. Ave Maria, cheia de graça, Senhor é convosco. Bendita sois vós entre as mulheres e bendito é o fruto do vosso ventre, Jesus. Santa Maria,

0: Mãe de Deus, rogai por nós, pecadores, agora e na hora de nossa morte. Amém. Eis aqui a escrava do Senhor, faça-se em mim segundo a vossa palavra. Ave Maria, cheia de graça, Senhor é convosco. Bendita sois vós entre as mulheres, e bendito é o fruto do vosso ventre, Jesus. Santa Maria, Mãe de Deus, rogai por nós, pecadores, agora e na hora de nossa morte. Amém. E o Verbo divino se encarnou e habitou entre nós. Ave Maria, cheia de graça, o Senhor é convosco. Bendita sois vós entre as mulheres, e bendito é o fruto do vosso ventre, Jesus. Santa Maria, Mãe de Deus, rogai por nós, pecadores, agora e na hora de nossa morte. Amém. Rogai por nós, Santa Mãe de Deus, para que sejamos dignos das promessas de Cristo. Oremos. Infundi no nosso espírito a vossa graça, ó Pai. Vós que na anunciação do anjo nos revelastes a encarnação do vosso Filho, pela sua paixão e cruz, conduzi-nos à glória da ressurreição. Por Cristo nosso Senhor. Amém. Glória ao Pai, ao Filho e ao Espírito Santo, como era no princípio, agora e sempre. Amém. Evangelho de Jesus Cristo segundo Mateus. Naquele tempo, apresentaram a Jesus um homem mudo que estava possuído pelo demônio. Quando o demônio foi expulso, o mudo começou a falar. As multidões ficaram admiradas e diziam: nunca se viu coisa igual em Israel. Os fariseus, porém, diziam: é pelo chefe dos demônios que ele expulsa os demônios. Jesus percorria todas as cidades e povoados, ensinando em suas sinagogas, pregando o evangelho do reino e curando todo tipo de doença e enfermidade. Vendo Jesus as multidões, compadeceu-se delas porque estavam cansadas e abatidas, como ovelhas que não têm pastor. Então disse aos discípulos: a messe é grande, mas os trabalhadores são poucos. Pedi, pois, ao dono da messe que envie trabalhadores para sua colheita. Palavra da salvação. Glória a vós, Senhor. A palavra de Deus nos ensina mais uma vez a confiar no Senhor. Jesus cura o mudo, quer curar a sua mudez, o seu medo de anunciar, seu medo de evangelizar, a sua preguiça de não ir para a igreja ou ensinar seus filhos. E você só precisa dizer: eu creio, Senhor. Porque Jesus diz: a messe é grande, mas os operários são poucos. Quem sabe você seja um operário do Senhor e se coloca a serviço do reino para que a palavra de Deus possa ser transmitida àqueles que ainda não a conhecem. Esta é a missão de todo cristão batizado. Não cruzar os braços, mas arregaçar as mangas e ir em frente. É preciso você fazer a sua parte. Louvado seja nosso Senhor Jesus Cristo. Para sempre seja louvado. E a bênção de Deus Todo-Poderoso, Pai, o Filho e o Espírito Santo, desça sobre vós e permaneça para sempre.
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7: 6:09.
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9: E aí, voltamos com tudo no Especial Sertanejo, né? Que felicidade que é ter você conosco aproveitando essa seleção de hits incríveis. Então, segue junto com a gente. Aí vem ela, mais uma canção irresistível para você acompanhar letra por letra. É só sucesso. Tá na Liberdade, tá bom demais.
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9: E agora no Especial Sertanejo, nós mergulhamos na essência da verdadeira moda de viola. Então esperem pelos clássicos do sertanejo, pelas canções raiz e pelos modões que tocaram corações por gerações.

essa maravilhosa série de hits que acabamos de ouvir. Fique sintonizado na Liberdade para mais músicas que são a trilha sonora da nossa vida. Não para por aqui não. Em breve, mais sucessos para animar o seu dia. Tá na Liberdade, tá bom demais.

0: segurança.
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0: Uma pausa rápida no especial sertanejo, mas não vai muito longe não. Estaremos de volta em instantes. Mande já o seu recado via WhatsApp no número 6634681200 participando. É o que torna a nossa programação única. Siga nas redes sociais, porque tá na liberdade e tá bom demais.
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6: 6:22.
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2: 6:26.
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3: Sim, tá boa a música sertaneja dominando a sua frequência mais uma vez. É o Especial Sertanejo que continua com vibes positivas. Eis que chega aquela faixa musical que faz o subir o volume e cantar com tudo. Tá na liberdade, tá bom demais.

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1: No cenário econômico, o mercado financeiro brasileiro observa a alta do dólar e dos juros futuros. Investidores aguardam o discurso do presidente Lula na Organização das Nações Unidas e analisam a ata da última reunião do Comitê de Política Monetária, o Copom. A correção nos valores reflete a cautela e a expectativa dos agentes econômicos. A eleição presidencial também segue no radar dos investimentos, influenciando as oscilações do câmbio e das taxas de juros, numa conjuntura de incertezas e projeções.

0: lista maravilhosa de sertanejo. É o especial sertanejo, mantendo a vibração com clássicos que ainda tocam no coração. Não mude de estação porque ainda tem muito mais hits para tocar no seu rádio. Tá na Liberdade, tá bom demais.
1: 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Esta canção é uma homenagem para você, meu irmão João Paulo.

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vamos fazer uma breve pausa no especial Sertanejo, mas não sai daí. Mantenha-se sintonizado. Só sucessos especiais no Sertanejo. Converse com a gente. Arroba Liberdade 104.9 FM 6634-68-1200. 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
3: Cultural. 6:41.
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3: 6:45.
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13: Sertanejo. A boa música sertaneja continua dominando a sua sintonia. Que alegria saber que você continua conosco no Especial Sertanejo. O sertanejo não para de surpreender. Está vindo aí por aí um sucesso especial para agitar ainda mais o seu dia. Tá na Liberdade? Tá bom demais.

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Como está achando o Hits de hoje? No especial sertanejo, só tocamos os grandes sucessos para animar ainda mais o seu dia aqui na Liberdade. Contenha essa empolgação, porque já vem chegando um hit desse que você não vai esquecer nunca. Tá na Liberdade, tá bom demais.

0: finalizamos mais um especial sertanejo na Liberdade FM. Agradecemos de coração pela sua companhia. Eu sou o Jean Martinazzi e foi incrível fazer parte da sua audiência aqui no especial sertanejo. Mantenha-se sintonizado para o resto da nossa programação. Não se esqueçam de nos seguir também nas redes sociais, Instagram, @liberdade104.9fm e o Facebook, Liberdade FM 104.9. E claro, aproveite para mandar aquele recado pelo WhatsApp da Liberdade, 6634681200. Tenham todos uma maravilhosa noite e até a próxima. Com a Liberdade, sempre é mais gostoso.
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2: 7:41. 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
2: 7:42.

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1: Belaia, coisa boa. Hoje é dia 25 de setembro. Estamos chegando aqui ao Fernando Leme. Que coisa boa, que coisa maravilhosa. Nosso muito obrigado pelo seu carinho, nosso muito obrigado pela sua audiência. Bora começar o programa desta sexta-feira.
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1: Fatos do dia. E os fatos que marcaram época lá em 1513, o explorador espanhol Vasco de Balboa, ele descobriu o Oceano Pacífico por terra, pelo Panamá. Em 2005, o ator Don Adams, ele morreu aos 82 anos, vítima de uma infecção pulmonar. Para você saber quem ele era, ele interpretou o famoso agente 86 no seriado de mesmo nome, criado por Bell Brooks. Em 59, o líder soviético Nikita Khrushchev, ele se encontrou com o presidente americano. Que mais? Deixa eu ver. Em 73, os três astronautas do laboratório espacial Skylab 2 caíram no Oceano Pacífico depois de passar 59 dias em órbita. Em 74, morreu aos 85 anos no Rio de Janeiro o compositor Dunga, autor de Pelo Telefone, o primeiro samba gravado aqui no Brasil. Em 1980, cerca de 240 mil trabalhadores rurais de Pernambuco paralisaram as atividades. Eles reivindicavam aumentos salariais, carteira assinada e o cumprimento da lei de sítio que garantia terra para subsistência. Em 82, o Brasil derrotou a União Soviética e ganhou a medalha de ouro no Mundialito Masculino de Vôlei, realizado no Maracanãzinho, lá no Rio de Janeiro. Eu lembro dessa época, hein? E em 2002, Monique Evans, ela discutiu com uma supervisora da VASP e as duas foram parar na delegacia de polícia. O motivo da briga foi a recusa da funcionária em dar à apresentadora um atestado notificando atraso em que ela estava, o que a impediu de gravar o seu programa Noite Afora. Acho que é isso de mais importante. O resto não tem muita importância, não. Vamos lá. Hoje quem faz aniversário é Catherine Zeta-Jones, atriz. Will Smith, ator. O Christopher Reeve, eterno Superman dos cinemas. Ele morreu em 2004, ator. Mark Hamill, também ator. O ator Michael Douglas também está fazendo aniversário hoje. E as comemorações de hoje, vamos ver quais são elas. Hoje é o dia do trânsito. Hoje é o dia do auditor da Justiça Desportiva do Cadáver Desconhecido. E hoje é também o dia da radiodifusão e também do rádio. Nosso grande abraço a todos que fazem parte desse mundo da comunicação.
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1: E essa é a Liberdade FM, tá na liberdade, tá bom demais.
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1: E vamos lá, conferindo aí a nossa programação. Segue.

operação investiga movimentação bilionária no setor de combustíveis, hein? Que novidade, né, no Brasil. Receita Federal, Ministério Público e Forças Policiais realizaram ontem, quinta-feira, uma nova etapa das investigações ligadas à Operação Carbono Oculto, batizada de Operação Crédito Oculto. A ação, ela cumpre mandados em 7 estados, inclusive Minas Gerais. Segundo a Receita, são investigadas estruturas financeiras que teriam sido usadas para ocultar patrimônio e recursos destinados à compra de uma grande distribuidora de combustíveis. Uma das empresas analisadas movimentou cerca de 11 bilhões e 600 milhões de reais entre 2021 e 2025.

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1: Tá na Liberdade, tá bom demais. Muita música, muita notícia pra você, né? Aqui na Liberdade a gente toca boa música, a gente mantém você atualizado sobre os fatos do Brasil e do mundo também, suas participações. Tá na Liberdade, tá bom demais. Vamos lá, a música continua.
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0: Mandando aquele salve, aquele alô pra toda a galera que tá na sintonia da nossa programação. Vamos lá. Minha amiga Helena, obrigado pelo carinho. A Simoni. Alô, Marilda. Maria do Carmo também na sintonia. O Messias. Alô, Pedro. Um abraço. 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Essa é a Liberdade FM. Pois é, chegamos ao fim de mais um bloco musical, mas espera aí, daqui a pouquinho, depois do intervalo, tem muito mais.
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3: 7:57.
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0: gente segue por aqui com muita música boa.
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0: Muito bem, já estamos de volta aqui pela Liberdade FM, tá na Liberdade, tá bom demais. E como é bom saber que você tá aí junto com a gente, hein? Aqui na 104.9.
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0: Essa é a trilha sonora da sua programação. Vamos lá, continua.

caso do Banco Master. Bloqueio chega a 2 bilhões e 700 milhões de reais. O Tribunal de Contas do Distrito Federal determinou bloqueio de até 2 bilhões e 700 milhões de reais em contas e bens de 5 ex-dirigentes

Agentes do BRB, o Banco de Brasília. A decisão está relacionada às investigações sobre negócios realizados entre o BRB e o Banco Master. Segundo o tribunal, o bloqueio, ele busca preservar recursos para um eventual ressarcimento aos cofres públicos. Os ex-dirigentes terão prazo para apresentar defesa.

0: Liberdade FM, tá na Liberdade, tá bom demais. Segura aí, galera, porque a música não para. Bora continuar curtindo juntos aqui na Liberdade, aquela que você gosta. Simbora.
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0: Vamos seguindo com a nossa programação e que bom que você está acompanhando a gente. Alô, Lenira. Obrigado pelo carinho. A Abel também, a Lúcia, Helena, a Cleide, a Roseli. Alô, Nilo. Um abraço pro Nilo também. E o Márcio que está acompanhando a nossa programação. Minha amiga Creuza Costureira também está todo dia na sintonia.
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0: Eita, fica aí, presta atenção no bloco comercial porque os nossos patrocinadores têm muitas novidades para vocês. Eu já volto.
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2: 8h23.
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0: E vamos lá, conferindo aí a nossa programação, segue.
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0: Música boa pra você é aqui na nossa programação.

0: aí, já participou da Liberdade? Tá aí, ó. Quem pediu essa música tá ouvindo, porque aqui na Liberdade, se tá na Liberdade, tá bom demais. A Liberdade FM é só sucesso. E se é sucesso, toca aqui. Vamos lá, a música não para.
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INSS começa a pagar os benefícios do mês de setembro, hein? Atenção. Atenção, aposentados e pensionistas, o INSS, ele começa nesta quinta-feira, dia 24, o pagamento dos benefícios referentes ao mês de setembro. Os primeiros depósitos, eles são destinados a quem recebe até um salário mínimo e seguem o número final do benefício. Os pagamentos deste grupo, eles vão até o dia 7 de outubro. Quem recebe acima do salário mínimo começa a receber a partir do dia 1º de outubro.

0: os alôs e os abraços não param na nossa programação. Vamos lá, minha amiga Cidinha, todo dia acompanhando a gente, a Selma, a Helena também tá acompanhando o nosso programa, o Marcelo. Alô, João Roberto, um abraço para você, o Nilson. A Thalita Oliveira também, o Jorge Melo. Alô, Beatriz, valeu.
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0: Muito bem, chegamos ao final de mais um bloco com muita música boa pra você aqui na Liberdade FM, mas não para por aqui. Daqui a pouquinho a gente tá de volta com mais música, peraí.
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0: Ó, pra você que tá aí na sintonia da nossa programação, você também pode ouvir a gente através da nossa página, que é www.liberdadeab.com.br, tá bom? Liberdade FM, tá na Liberdade, tá bom demais.
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0: E vamos lá, sequência de músicas por aqui, não para.

mais gostosa no seu rádio. Obrigado pela audiência. Continue participando aí através do WhatsApp, porque daqui a pouquinho vai rolar aquele salve, daqui a pouquinho vai rolar aquele alô pra quem tá acompanhando a nossa programação. Obrigado aí pela audiência. Vamos lá, a música continua.

0: 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Como é bom saber que você está do outro lado aí acompanhando a nossa programação. É sempre um prazer estar na sintonia de todos os nossos ouvintes aí. É sempre um prazer saber que você está em nossa sintonia, tá? Tá na liberdade? Tá bom demais.
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Charmosinhos não param de chegar por aqui. Mauricéia tá na sintonia da nossa programação. A Patrícia Ferreira também. Giordano, nosso muito obrigado aí pela sua sintonia. Ludmila, Osvaldo.

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10: Atenção, porque o Pix poderá ser ligado ao sistema de pagamentos da Europa. É uma novidade importante para quem realiza transações internacionais. O Banco Central do Brasil e também o Banco Central Europeu começaram a estudar uma possível integração entre o Pix e o sistema europeu de pagamentos instantâneos chamado TIPS. A ideia é permitir transferências entre o Brasil e países da zona do euro de maneira mais rápida e principalmente com custos menores. Por enquanto, trata-se apenas de um estudo de viabilidade, envolvendo questões técnicas, jurídicas e operacionais também. 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
10: E vamos lá, conferindo aí a nossa programação. Segue.

0: Aquela música maravilhosa que você gosta rola aqui na nossa programação. Nosso muito obrigado pelo seu carinho, pela sua audiência. Continue pedindo a tua aí através do nosso WhatsApp. Daqui a pouquinho a gente vai mandar aquele alô pra galera toda que tá na sintonia aí. E claro, sua canção também rola aqui na nossa programação, né? Muito bom saber que você tá aí. Esteja você em casa, no seu trabalho, esteja você aí dando uma caroninha pra gente no teu carro, no teu caminhão. Nosso muitíssimo obrigado pela tua audiência. Vamos lá, a programação não para.
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